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10: 9h34 aqui na Primeira do seu rádio. Um abraço a todo especial para Solange, de Presidente Kennedy, deixou sua dica musical e mandando alô para todos que estiveram curtindo a nossa programação. Valeu! E batemos segundo café para essa terça-feira. Os ventos úmidos que sopram no oceano, transportando umidade em direção a costa capixaba, deixando o tempo instável. A previsão de chuvas rápidas no litoral do Espírito Santo e à tarde e à noite. Nas demais áreas do estado, especificação mais no Nordeste, o céu permanece com variação de nuvens e não há previsão de chuva. Na Grande Vitória, a mínima é de 18 graus e máxima de 26 graus. Na região sul, mínima de 18, máxima de 27. E nas áreas mais altas, mínima de 15, máxima de 25. Na região serrana, mínima de 14, máxima de 24 graus. Clima tempo segundo café para essa terça-feira. Reta final do nosso Noite de Amor. Relembrando com Scorpion. Lonely Night. Ótima noite para você.

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Fechando minha participação de hoje com o Lu Santos. Eu te amo calado. Muito obrigado pela sua sintonia, pelo carinho, pela audiência em todo o sul do estado do Espírito Santo. Você que curtiu a nossa programação. Amanhã, se Deus quiser, estaremos de volta a partir das 8 da noite com mais uma edição romântica do Noite de Amor na Cultura. 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Mesmo assim. E até amanhã, se Deus quiser.

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O dia amanheceu e o Senhor, meu Pai, permitiu-me mais um dia de vida. Permitiu que, mais uma vez, eu pudesse estar aqui aos seus pés, dialogando, pedindo, agradecendo. Transformai meu coração, Senhor, transformai a minha vida. Lavai-me com seu preciosíssimo sangue para que eu seja um novo ser. Afastai de mim as tentações do pecado. Confortai meu coração quando estiver atribulado. Na angústia, seja o meu refúgio. Na dor, o meu remédio. Abra meus olhos, Senhor, para que eu consiga vê-lo na pessoa dos meus irmãos. Que no meu dia a dia, eu possa ser para cada um deles o reflexo do seu amor. Permite, meu Pai, que a partir deste momento, eu possa ser mais e mais o portador de suas palavras para todos os que comigo convivem. Amém.

0: de terça-feira, meu. Bora trabalhar!
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0: Alô, alô, Castelo, bom dia, bom dia, bom dia. Sul do estado do Espírito Santo. Parte do estado do Rio de Janeiro, Minas Gerais, a nossa querida região serrana, meu aí. Terça-feira, 8 de setembro, 5 horas, quase 10 minutinhos de hoje, até às 8, tocando muitas músicas, informações, levando até vocês muita, mas muitas alegrias. 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E desde nossa programação, nós teremos daqui a pouquinho, às 6 horas, a oração com Maria Luísa Cota. Hoje, terça-feira, conforme ontem foi feriado nacional, né? Ceasa conhece um pouquinho mais tarde hoje, então também não teremos o Informe Agrícola da Cultura FM. Acho que é feriado em Vitória também. Ei!

0: você da Polícia Militar, a Polícia Civil, os nossos vigilantes, pra você policial penal, pra você agente penitenciário, pra você que está fazendo aquele pãozinho maravilhoso, padeiro querido, pra você médicos, médicas, enfermeiros, enfermeiros, funcionários dos nossos hospitais e os nossos enfermos. Pra você que tá dando aquelas primeiras vassouradas nas avenidas dos nossos municípios, tá fazendo aquela coleta maravilhosa aí. Olha aí, já caprichando, e hoje vai ter farofa pra vocês, hein? Vai dentro do guarda-roupa, já que tá molhado, né? Tá empenado, né? Você, caminhoneiro querido, taxista, motorista de ônibus, você que está transportando o futuro do nosso país, as nossas criancinhas para a escola, as nossas professoras.
1: Bom dia pra quem não faz guerra.
0: Pra você do SAMU.
1: Bom dia.
0: Do Corpo de Bombeiros. Pra você da PRF, Polícia Rodoviária Federal. Pra você, policial federal. Por aqui, vamos começar esta terça-feira maravilhosa, super gostosa.
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0: 5 horas, quase R$ 7.

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1: Nosso amigo Sérgio Dalvi, caipira nato, né, Sérgio? Aquele abraço aí. 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Ei, aqui, o pessoal tá desde as quatro comigo aqui já. Quem vem aqui primeiro? Vamos lá. Ô, JB, manda ver!
2: Bom dia, José Augusto. Sou João Batista, aluno defensor da Pensarão, Gerão Monteiro.
1: Eba!
2: Bota muito bonita, tá, meu amigo? Tchau, obrigado.
1: Eba, beleza. Oi, aqui você aí.
3: Bom dia, bom dia, bom dia, bom dia, radialista. Desejo uma ótima terça-feira, um bom serviço. Um alô para todos os ouvintes que estão ligados a 101,7. Valeu para todos os ouvintes aí.
1: Certo.
3: Passou o João da Barra, tá fora. Lá pro bairro Santa Cecília. Todos os ouvintes aí, lá no bairro Brasil Pimenta, aqui pro bairro Novo Parque, todos os ouvintes, valeu.
1: Beleza,
3: todos os ligados, valeu.
1: Isso aí, ó. Vamos nessa, mais um aqui. Quem tem aqui você? Opa! Aí, bom dia!
4: Bom dia, Zé Augusto. Hoje eu quero desejar um feliz aniversário para minha sobrinha, a Esther Gomes Santolim de Castelo, que está fazendo aniversário hoje. Desejo a ela muita saúde, felicidade, muitos anos de vida. E eu gostaria de oferecer para ela a música da Marília Mendonça. Um abraço e obrigado.
1: Ei, Esther, parabéns aí para você, amiga. Muita saúde, Deus abençoe sempre. Muitos e muitos anos de vida. Beleza, aí vamos nessa aqui, com uma... Oi, vem cá. Bom dia, Zé Augusto. Fala aí, Marcelinho.
5: Bom dia, Zé Augusto. Aqui é Manel.
1: Eu sei.
5: Hoje eu quero que você bote na lista aí o aniversário do meu primo Chiquinho Martins, filho do Geroite. É, ué. Boa na Barra Independência. 56 anos hoje. Falou. Isso aí, meu irmão. Fico com Deus.
1: Beleza pura. Valeu, Chiquinho. Aquele abraço aí. Tudo de bom. Muita saúde. Deus abençoe sempre. Bom dia, Zé Augusto. Aqui é Vanusa Bento de Santa Teresa. Quero desejar um feliz aniversário para o meu irmão Valdeir Palomba Bento, que está completando aí mais um ano de vida, né? Ô, Valdeir, parabéns, meu amigo. Tudo de bom aí para você, tá bom? Quem vem aqui?
6: Bom dia, José Augusto. É Maria Biloque de Vitória que está falando. Para todos os meus conterrâneos, uma terça-feira abençoada para todos os ouvintes da Rádio Cultura. Para vocês aí da Rádio Cultura também.
1: Joia.
6: E para o meu irmão que está trabalhando neste momento na varrição de rua. E você manda um alô para mim que eu já estou te ouvindo. E coloca para minha música, Castelo de Amor. É, tá bom? Tchau, fica com Deus.
1: Fica comigo, Castelão, aquele abraço aí. Vem em casa, Augusto, bom dia. Toca uma música aí bem bonita e Aline Medeiros, grande galera. E tem mais aqui, tem, sim, senhores. Aí, Leio.
5: Meu nome é José Augusto, forró da Ego, meu amigo. Tchau, obrigado.
1: Ele só pede a Ego, não sei porquê. Bom dia, Zé Augusto. Alô pra minha mãe, Almerinda Lobo Lusório, 89 anos hoje. Toca aí um abraço pra ela aí. Ô, dona Almerinda, parabéns aí pra senhora. Tudo de bom, muita saúde. Deus abençoe sempre, muitos e muitos anos aí, olha. Ah, sim, olha, o seu nego, né, vai fazer aquela festa hoje de arromba, né, Jajá? Aquele abraço aí, tudo de bom, dona Merinda? Oi!
7: Bom dia, Júlio, você é o líder da Jardim. Se puder tocar você bem bonitinho, feliz com meus filhos, feliz com o Deco, com o Andréu, aí fica assim, amigo, bom dia.
1: Jóia, bom dia, bom dia, tem mais um aqui.
8: Bom dia, Zé Augusto. Aqui é o velho da Silva, aqui da Nogueira. Manda um alô aqui pra nós, aqui pra minha esposa Luciana, minha filha Ana Beatriz, pra minha outra filha, Maria Clara, pra todo mundo da Rádio Nogueira, todo mundo da Rádio Estrada. Tchau, obrigado.
1: Ei, vamos nessa comigo aí. Eu vou tomar um cafezinho maravilhoso ali, aquele cafezinho campeão. Você vem comigo, né? Qualquer dia, qualquer dia.

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2: Compadre, 5:37, daqui a pouquinho às 6 horas, a oração com Maria Luísa Costa, daqui a pouquinho. E os nossos amigos em Paraguaçu Paulista, São Paulo. Bom dia, Brigito. Ô, Frei Vanderlei. Frei Ricardo, bom dia. Sim. Deixando aquele abração também todo especial ali em Rio Novo do Sul, né? Ali no sítio Rô. Ei! Nosso amigo Edson Misael, né? Todos os funcionários aí, olha. Rapaziada, larga a teta da vaca e vai correndo no esteio do curral e aumente o volume do rádio aí. Eita aí, obrigado pelo carinho a todos os funcionários aí do sítio Rô, em Mimoso do Sul, né, Adel Edson? E aqui em Castelo, meu amigo Ademar Cota. Bom dia, bom dia!
3: Olha, gente, o Zé.
4: Oi, Zé!
3: Vem pra cá!
4: Vem pra cá!
2: Hoje eu tô de folga, vou levar o mercadinho junto comigo, né? O lá também. Ó, oh, Costinha, vamos essa aí, hein?

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0: 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Ei, beleza, ô compadre! Daqui a pouquinho, às 6 horas, a oração com Maria Luísa Cota. Daqui a pouquinho. Nosso amigo Edmilson Lazzarini, um motoboy de Ponte Nova, Minas Gerais, sempre ligado, hein? Ô Caúbe, ô Mineirinho, Dona Vera, aquele abraço aí. Meu amigo Ramon Lambranho e a Dona Tânia também, sempre ligadaço aí conosco, hein? Beleza? Oi! Oi, Vera! Olha! 5 horas 46 reaisinhos pra você!
1: Ah, seu Sérgio de Anão!

0: Moçada aí, e olha, eu vou ali tomar um cafezinho campeão e volto já já, beleza? Vamos nessa comigo, você aí também? Aqui, ó. 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
0: Daqui a pouquinho, 6 horas, daqui a pouco tem a oração com Maria Luísa Cota.
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O anjo do Senhor anunciou a Maria, e ela concebeu do Espírito Santo. Ave Maria, cheia de graça, o Senhor é convosco. Bendita sois vós entre as mulheres. Bendito é o fruto do vosso ventre, Jesus. Santa Maria, Mãe de Deus, rogai por nós, pecadores, agora e na hora de nossa morte. Amém. Eis aqui a serva do Senhor. Faça-se em mim segundo a vossa palavra. Ave Maria, cheia de graça, o Senhor é convosco. Bendita sois vós entre as mulheres. Bendito é o fruto do vosso ventre, Jesus. Santa Maria, Mãe de Deus, rogai por nós, pecadores, agora e na hora de nossa morte. Amém. E o Verbo se fez carne e habitou entre nós. Ave Maria, cheia de graça, o Senhor é convosco. Bendita sois vós entre as mulheres. Bendito é o fruto do vosso ventre, Jesus. Santa Maria, Mãe de Deus, rogai por nós, pecadores, agora e na hora de nossa morte. Amém. Rogai por nós, Santa Mãe de Deus, para que sejamos dignos das promessas de Cristo. Derramai, ó Deus, a vossa graça em nossos corações, para que, conhecendo pela mensagem do anjo a encarnação do Cristo vosso Filho, cheguemos por sua paixão e cruz à glória da ressurreição, pela intercessão da Virgem Maria, pelo mesmo Cristo, Senhor nosso. Amém.

Bom dia, meus irmãos e minhas irmãs. Estamos no momento de oração. Em nome do Pai, do Filho e do Espírito Santo. Amém. E hoje, 8 de setembro, nós celebramos a Natividade de Nossa Senhora. Nós celebramos a nossa mãe, Maria Santíssima. Ela que na tradição da igreja, né, vem nos trazer o Filho de Deus. Ela que dá o seu sim a Deus, atendendo ao chamado de Deus. Então devemos todos nós buscar neste culto da Natividade a Maria uma verdade profunda, que é a vinda do homem Deus à terra, que foi preparada longamente pelo Pai no decurso de muitos séculos. Então, a pessoa divina do Salvador, ele supera infinitamente tudo o que a humanidade podia gerar. A história da humanidade foi como um lento e difícil parto das condições necessárias à encarnação do Filho de Deus. Por isso, a devoção cristã de venerar as pessoas e os acontecimentos que prepararam o nascimento de nosso Senhor Jesus Cristo no plano humano e no plano da graça. Sua mãe, o nascimento dela, a concepção dela, os seus pais e os seus também antepassados. Crer, nós precisamos crer efetivamente nos preparativos da encarnação, que significa crer na realidade e reconhecer a necessidade da colaboração do homem na efetivação da salvação do mundo. A verdadeira devoção a Maria, claro, nos leva sempre a nosso Senhor Jesus Cristo. E o evangelho de hoje é o evangelho de São Mateus, o capítulo 1, os versículos de 1 a 16 e de 18 a 23. Nós vamos ler de 18 a 23, porque o primeiro momento é a introdução, né, que faz a introdução da origem de Jesus Cristo, filho de Davi. Então, Mateus, de 1 a 16 e de 18 a 23. Nós faremos a leitura de 18 a 23. A origem de Jesus Cristo foi assim. Maria, sua mãe, estava prometida em casamento a José. E antes de viverem juntos, ela ficou grávida pela ação do Espírito Santo. José, seu marido, era justo e, não querendo denunciá-la, resolveu abandonar Maria em segredo. Enquanto José pensava nisso, eis que o anjo do Senhor apareceu-lhe em sonho e lhe disse: José, filho de Davi, não tenhas medo de receber Maria como tua esposa, porque ela concebeu pela ação do Espírito Santo. Ela dará à luz um filho e tu lhe darás o nome de Jesus, pois ele vai salvar o seu povo dos seus pecados. Tudo isso aconteceu para se cumprir o que o Senhor havia dito pelo profeta: eis que a Virgem conceberá e dará à luz um filho. Ele será chamado pelo nome de Emanuel, que significa Deus conosco. Palavra da salvação. Glória a vós, Senhor.

0: Queridos irmãos e irmãs, que alegria celebrarmos a natividade de Nossa Senhora. Na igreja nós celebramos a natividade de Nosso Senhor Jesus Cristo no Natal e a natividade de São João Batista no dia 24 de junho e Maria no dia 8 de setembro. Por isso hoje a igreja está em festa. Hoje nós celebramos o nascimento da Mãe do Salvador. E nesse trecho do Evangelho de Mateus, nós temos no início, né, o drama tão maravilhoso e fundamental da história da salvação. Por isso eu te convido a ler os versículos de 1 a 16 para compreender. E no que nós lemos hoje, né? Iniciativa do Pai, a ação do Espírito que gera a vida, a colaboração de Maria e José. E é claro, a vinda e a atuação salvadora de Jesus. O Pai enviou Jesus por amor ao mundo, para a nossa salvação, diz o Evangelho de São João. Deus amou tanto o mundo que enviou o seu Filho único. O Espírito Santo é quem fecunda o seio virginal de Maria, porque nós rezamos e ela concebeu do Espírito Santo. E Jesus aceitou a missão que o Pai lhe confiou, como nos diz o Salmo: vim com prazer, ó Pai, para fazer a vossa vontade. Então a vinda de Jesus na carne é obra do Pai que o enviou dele próprio. O Filho, ao aceitar a missão confiada pelo Pai, e o Espírito Santo que fecunda o ventre materno. Na encarnação, então, nós vemos a atuação das três pessoas da Trindade Santa. Mas na história de nossa salvação, o Deus onipotente quer contar também com a participação humana. Na vinda de Jesus, o Pai solicitou a participação de Maria e de José. Contemplemos a colaboração de Maria e de José no plano do Pai. Ela dará à luz um filho, diz o anjo. Essa é a colaboração de Maria. O Pai a escolheu e a preparou para essa sublime missão. O Senhor está contigo, disse-lhe o anjo. Deus, na sua misericórdia, elegeu Maria, como ela o reconheceu no seu Magnífica. O Espírito Santo que gera vida, assiste nessa missão de trazer a vida humana, o Filho, nela gera Jesus. Então a participação de José está clara nessa palavra do anjo. Ela dará à luz um filho e tu lhe darás o nome de Jesus. Então o Pai reconhece o Filho ao atribuir o nome. Precisamos então, meu irmão e minha irmã, nessa festa da natividade de Nossa Senhora, nos confiar a ela, nos confiar à Sagrada Família, nos confiar ao Espírito Santo. Com a colaboração de Maria e José, Jesus vem a nós como Salvador da nossa história humana. É maravilhoso sabermos que somos salvos pela ação do Espírito Santo através de Maria. Por isso precisamos participar da obra de Deus, na fé, com generosidade, em espírito e obediência, nos colocando a serviço também de Deus Pai, aqui onde nós estivermos vivendo, a serviço na família, na comunidade, na sociedade. E esse convite nós fazemos também aos nossos aniversariantes, que nós temos algum aí, Zé Augusto, nessa caçamba hoje,
1: dia
0: 8 de setembro, nascidos no dia da natividade de Nossa Senhora?
1: Sim, alguns aniversariantes desta terça-feira, dia 8 de setembro, tá aqui comigo, ó.
2: Parabéns.
1: Olha, completando mais um ano de vida aqui, olha, é a Esther Gobi Santurim. O Chiquinho Martins, ali no bairro Independência, 56 anos. Valdeir Palom Barbento. A dona Almerinda Lobo Losório, 89 anos ali no bairro Volta Redonda. E o Rondinélia Murim da Silva, de Vila Maria, Vargem Alta. Aos nossos aniversariantes, paz, saúde e que Deus abençoe sempre.
0: Com as bênçãos de Deus para os nossos aniversariantes, lembrando, 8 de setembro é uma data muito bonita, é uma data que nós festejamos, é uma data que nós precisamos rezar. Senhor Jesus, hoje celebramos a natividade de Nossa Senhora, isto é, o seu nascimento, uma festa que sublinha o caminho de preparação para a tua vinda ao mundo. O Pai escolheu Maria para tua mãe e a preparou, separando-a do pecado desde a sua concepção. Tu és o sol da justiça que nos veio visitar, disse, como disse Zacarias. Ela é a barra da manhã que anuncia a chegada do sol. É a aurora. Senhor Jesus, teu pai adotivo José recebeu o encargo de te conferir o nome. O nome na cultura do Oriente Médio era a missão que a pessoa recebia, a sua identidade. Tu recebeste o nome de Jesus. O anjo explicou a razão desse nome, porque salvarias o povo dos seus pecados. Pela profecia de Isaías, também tinhas outro nome, Emanuel, Deus conosco. É pelo ventre de Maria e pelos braços de José que entraste em nossa humanidade, assumindo a nossa história, fazendo-te Emanuel. Seja bendito o teu santo nome, hoje e sempre. Amém. Então, num dia mariano como este, uma dica para nós é rezarmos o terço. Rezando o terço, agradecidos a Deus pela vinda do seu Filho, nosso Senhor Jesus Cristo. Todos nós somos convidados à oração. Peçamos então que o Senhor Deus nos abençoe nesse dia e que nos ajude a viver a sua palavra, assim sendo obedientes como Maria e José. Quero mandar um abraço para Milta e João Batista, o Alonso, a Marilene, a Dona Penha, Aparecida Esquitino, Geronildo, Saulo e todos os nossos ouvintes da Rádio Cultura. Um grande abraço e que Nossa Senhora nos proteja. Abençoe-nos o Deus Todo-Poderoso, Pai, Filho e Espírito Santo. Amém. Bom dia a todos.

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1: Agora são 6h30 pra você. Olha, de acordo com o feriado nacional ontem, né? Não temos aí o informe agrícola hoje também não, olha. Nem o preço do café hoje nós temos aqui por causa do feriado de ontem, tá bom? 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Mas hoje é feriado em Vitória só também, tá legal? É só em Vitória hoje o feriado, hein? Beleza? Fome aqui com a Cultura FM, volta amanhã, se Deus quiser, aí, ó.
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16h39, reaisinhos. Olha, daqui a pouquinho, às 7 horas, tem um horário eleitoral gratuito e obrigatório pra você. Vamos ouvir as propostas dos nossos candidatos, né, moçada? Isso aí, ó. 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Oi, você do lado de lá. 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Ah, não, né? 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É, deixando aquele abração todo especial pra rapaziada aí. Sempre ligado conosco aí, né? Vamos ver como é que tá aqui a barra aqui. Zé Augusto, bom dia! Nossa amiga Dona Nelza, é isso aí, ó. Dona Nelza e seu Antônio, sempre ligado aí. Temos aqui o Bom Dia, Zé Augusto, Crispim Pravato, Alto Angá, Conceição do Castelo. E o nosso amigo Bino Manso, né, Bino? Tá lá, lindo, curtindo conosco aí. Obrigado aí pelo carinho, por essa gostosa sintonia. E olha, hoje ali em Vila Maria, Vargem Alta, né? O Rondinelli Amorim da Silva completando aí mais um ano de vida, né, Rondinelli? Parabéns, meu amigo. Tudo de bom aí. Muita saúde. Deus abençoe sempre. Muitos e muitos anos de vida aí, tá bom, né? Recebemos um abraço aí da sua tia, né? É, sua tia. Luzia Mourinho Oliés Zanese. Beleza aí. Se tiver um pedacinho de broa, manda pra cá que a família agradece, tá legal aí? 6h42. E aí, minha amiguinha Esther Gobi Santurinha aí? Calor!

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0: Daqui a pouquinho, 7 horas, daqui a pouquinho, tem aí o programa eleitoral gratuito pra você e obrigatório.

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compadre, 7 horas 36 reais. E você, meu amigo ouvinte? 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

0: 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Ó, o WhatsApp agora não tem áudio, né? Deixando aquele abração também todo especial aí, olha. Minha amiga dona Noemi ali do bairro Niterói. Tem a Rose Zampiri lá no Morro Alto. Nosso amigo Patrick Los Neto também tá sempre ligado aí, né, Patrick? Aloil Sadir de São Caetano, Rio Novo do Sul. Temos aqui o nosso amigo, olha aí, rapaz. O Luiz Carlos Silva, né, também. Olha quem tá aqui também. Nosso amigo Pica-Pau Pedro Págio, PP. É, o Brás Esquitino também tá sempre ligado conosco, hein? 7:36,15. Oi!
1: Ah, seu Sérgio de Anão!

compadre. 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Nosso amigo Márcio Andriano. Ei, rapaz, sábado, no último domingo nós estivemos lá na Vista Linda. Maravilha, hein? Vou recomendar, Márcio. Obrigado aí pelo carinho, tá bom? Aquela festa de casamento do PH e a Sara. Ah, valeu, aquele abraço aí. Muito ótimo mesmo, parabéns. E por aqui chegando o finalzinho de mais uma super edição do nosso querido programa Acordando pra Cultura. Ficando por aqui, volto nesta quarta-feira, às 5 da matina, claro, assim o nosso bom Deus nos permite. 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Tchau Castelo, tchau sul do estado do Espírito Santo, a nossa querida região serrana, meu amigo. Terça-feira maravilhosa, super gostosa, aproveite bastante.

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0: começando. Bom dia! Você em parte do Rio de Janeiro, parte de Minas Gerais, região serrana, pessoal nas praias, todo mundo curtindo em casa, no carro, no trabalho. Tudo a mais de 36 municípios, todo mundo na mesma sintonia.
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0: Claro, o pessoal pela internet também, a galera online de Castelo para o Mundo, essa é a nossa rádio.
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0: E o nosso show de todas as manhãs está no ar.
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0: Começando nessa super terça-feira, hoje dia 8 de setembro de 2026. Depois de um final de semana prolongado, feriadão ontem, né? Vamos aí com o nosso show. É música, informação, descontração, alegria, alto astral, energia positiva na nossa rádio.
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0: Parabéns pra você que tá fazendo aniversário hoje. Parabéns pelo seu dia, você é aniversariante nesse dia 8 de setembro. E você liga pra mandar aquele alô pro aniversariante do dia. Pra prestar aquela homenagem bacana, pode ligar pra Cultura 3542-1017. Mandar o seu WhatsApp também, mensagem, texto, mensagem de voz. Vamos que vamos!
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0: 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É o show da manhã. E a pouquinhas informações chegando com os repórteres das culturas, já o nosso Girando com Notícia. Deixando você muito bem informado, Ney Carvalho, Roberto Rocha, Orlando Luiz. Geralmente o nosso plantão de notícias do Jornal da Cultura. Previsão do tempo para hoje, daqui a pouquinho também. Às 10 tem Sequência da Vovó. Quatro músicas para você recordar, que marcaram os anos 70, 80 e 90. Vai pedindo a sua velhinha aí. Programação diversificada, agradando geral. O show tá só começando. Vamos que vamos.
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1: Entre ter razão e magoar alguém, prefira a gentileza do silêncio. Que nesse dia a presença de Deus nos acompanhe, que o amor nos proteja e a sua graça nos fortaleça. Bom dia.

0: Francesco. Kimo Salts. Ride Slow. Exagerado, Michel Teló, Nath Roots, tudo vai dar certo, seja ex, Henrique Juliano. Primeira sequência musical de hoje do nosso show.
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0: Telepatia, Romildo André. É show!
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2: Previsão do Incapé para essa terça-feira. Bom, nessa terça, os ventos úmidos que sopram do oceano transportam umidade em direção à costa capixaba, deixando o tempo instável. A previsão de chuva rápida no litoral do Espírito Santo entre a tarde e a noite. Nas demais áreas do estado, especialmente na porção mais a noroeste, o céu permanece com variação de nuvens, mas sem previsão de chuva.
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0: Ney Carvalho, é com você, bom dia.
1: Bom dia, Romildo André, bom dia aos ouvintes da Rádio Cultura FM. Um idoso de 70 anos, suspeito de estuprar o neto de 8 anos, foi preso em Cachoeiro de Itapemirim. O fato ocorreu neste último domingo, dia 6 de setembro, no bairro São Francisco de Assis. Em depoimento à Polícia Militar do Espírito Santo, a mãe da criança relatou que seu filho, um adolescente de 17 anos, presenciou os abusos sexuais contra o irmão quando foi até a casa do avô. Ela ainda informou que conversou com a vítima, que confirmou a prática dos atos pelo idoso. A criança também teria relatado, segundo a mãe, que tinha medo de contar que estava sendo abusado pelo avô e que essa não teria sido a primeira vez. A Polícia Civil informou que o suspeito foi conduzido à Delegacia Regional de Cachoeiro de Itapemirim, onde foi autuado em flagrante por estupro de vulnerável. Após os procedimentos de praxe, ele foi encaminhado ao Centro de Detenção Provisória e está à disposição da Justiça. A região central de Cachoeiro vem passando por reformulação de seu parque semafórico, conduzida pela Prefeitura, com recursos do Fundo Municipal de Trânsito. As ações modernizam o sistema, possibilitando inclusive manutenção remota computadorizada. Cada semáforo vai contar agora com iluminação adicional na lateral. Pontos luminosos em movimentos aumentam de velocidade à medida que a mudança de cor se aproxima, ajudando a alertar condutores e pedestres. Para melhorar a visualização durante o dia, a proteção contra a luz do sol no novo modelo é de placa única contínua. A Praia dos Cações, em Marataízes, recebe na próxima quinta-feira, dia 10 de setembro, a 17ª edição do Mutirão de Serviços Marataízes em Ação, iniciativa da Prefeitura, que reúne atendimentos gratuitos de saúde, cidadania, assistência social e serviços públicos em um único local. A ação será realizada das 9 às 14 horas. 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
4: Bom dia.
5: Bom dia, 8h37 na Cultura Primeiraça. 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

0: 8h38, bom dia.
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0: Pablo com Simone Mendes.
4: Bom dia.

0: eu decidi amar curando.
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Aí do Zé Vaqueiro com Paulo Fernandes. 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
1: Na Cultura ligada em todo lugar, agora voltando 7 para as 9, hora pra você de massa de pastel Pablitos, uma massa para cada ocasião.
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1: Dicas de saúde, dicas pro seu inverno, né? Olha, higienize as mãos, viu? Isso aí, lave as mãos frequentemente com água e sabão para evitar a disseminação de vírus e bactérias. Quando não for possível lavar, use álcool em gel. Muito bem, e saúde para você.
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2: Bom dia. Muito bom dia, 93 da Cultura. Esse é o nosso Show da Manhã. Vamos dar um abraço pro nosso amigo Ademir Botafoguense. Sobe Agostinho, sempre ligado com a gente. Alô, Ademir. Abraço, meu irmão. Alô também pro Aderildo Costa, lá de Conduru, né? Juiz de Paz, gente boa, sempre ligado. Abraço, Aderildo. E vamos. A programação no seu inverno e você participando com a gente, né? E você? 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

0: Bom dia, 95. Yeah. A nossa primeiraça tá aqui, ó.
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0: Deus se liga, é só sucesso. Money, I don't know why. Esse é o nosso show da manhã, passando o clima nas manhãs. Daqui a pouquinho teremos o nosso patrulho dos municípios. Apresentação, Marcos Soré. Na sequência, vamos recordar os bons tempos. Na sequência da vovó, as músicas que marcaram os anos 70, 80 e 90. Você curte com a gente e pode pedir a sua recordação aí. Bacana? Combinadinho? Beleza, então. Aniversário antes do dia.
1: Parabéns
0: pra Esther Gobi Santolin, também o Chiquinho Martins, bairro Independência, 56 anos, o Valdeir Palomba Bento, Almerinda Lobo Lusório, 89 anos, bairro Volta Redonda, e também Rondinelli Morim da Silva, Vila Maria Bajenal.
1: Hoje é o seu dia.
0: É o seu dia. Saúde e muita paz.
1: Saúde e muita paz.
0: Amor e alegria.
1: Amor e alegria.
0: Pra você, aniversariante.

0: Roberto Rocha, meu amigo, um ótimo dia.
1: Um ótimo dia para você também, amigo Romildo André e ouvintes do Show da Manhã da Cultura. 8 de setembro de 2026. Hoje é o Dia Mundial da Alfabetização. Nossos parabéns a todos os profissionais de alfabetização. Nossa igreja celebra Nossa Senhora da Saúde. Hoje também é a natividade de Nossa Senhora. A lua é minguante, 251 dias passaram, faltam apenas 114 para terminarmos o ano. No dia de hoje, no ano de 1504, a escultura Davi de Miguel Ângelo era exibida pela primeira vez. E a frase da manhã é dele, do Miguel Ângelo: o sol é a sombra de Deus. Avô é preso, suspeito de estuprar neto de 8 anos em Cachoeiro de Itapimirim. Um homem de 70 anos de idade, idoso, foi preso em flagrante domingo, anteontem, acusado de cometer estupro de vulnerável contra o próprio neto, uma criança de 8 anos. Isso aconteceu em Cachoeiro, como eu disse, a prisão aconteceu após o irmão da vítima presenciar o crime. De acordo com a Polícia Militar, a equipe foi acionada na tarde de domingo para averiguar a denúncia de abuso sexual e, no local, a mãe das crianças relatou aos policiais que o seu filho mais velho, um adolescente de 17 anos, havia ido até a residência do avô. Ao chegar ao imóvel, o jovem flagrou o momento em que o irmão caçula de 8 anos era abusado pelo idoso. Ainda, segundo o relato da mãe aos policiais, ela conversou diretamente com o menino após o alerta do adolescente. A criança confirmou ter sofrido a agressão sexual. Diante dos relatos apresentados, policiais militares estiveram lá na residência, detiveram o idoso e o conduziram para a Delegacia Regional de Cachoeiro de Itapemirim. Uma menina, uma criança de 1 ano de idade, morreu após ser projetada contra o para-brisa de um carro durante um acidente na zona rural de Pinheiros, no norte do estado, na tarde do último sábado. De acordo com a Polícia Militar, o motorista de 24 anos perdeu o controle da direção e bateu contra um barranco às margens da via. Com o impacto, o veículo rodou e a criança, que estava no colo da mãe, no banco dianteiro do passageiro, foi projetada contra o para-brisa. Infelizmente, morreu no local. Cerca de 266 mil casais vivem em união consensual no Espírito Santo e podem ser afetados por uma proposta que prevê a criação de um novo estado civil, o de convivente. A estimativa foi feita com dados no Censo Demográfico 2022 do IBGE. O número do IBGE considera pessoas que registraram e as que não registraram união estável nos cartórios. Os casais que não tiverem a união formalizada só poderão ter status de convivente caso oficializem a situação, explica a advogada Vanessa Cola, especialista em direito da família. Disse ela: só poderá assumir como convivente a pessoa que tiver uma escritura pública em cartório ou uma sentença judicial de união estável. A especialista ressalta que o novo estado civil não exige mudança na documentação dos envolvidos, mas para que ela seja declarado, a pessoa precisa oficializar no cartório. 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
2: Bom dia!
1: Bom dia, Romildo André, bom dia, ouvintes da cultura, iniciando mais uma edição do nosso Patrulha dos Municípios, hoje, 8 de setembro de 2026. 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

0: Copa, iniciando o nosso programa de hoje, e a gente começa o programa parabenizando a PRF. A PRF vem fazendo um trabalho brilhante e a PRF prende mais dois foragidos da justiça no intervalo de apenas 16 horas em Itapemirim. Dois homens com mandados de prisão em aberto foram detidos pela Polícia Rodoviária Federal nesta última quinta-feira, dia 3. Durante abordagens realizadas no KM-414 da BR-101 em Itapemirim, no sul do estado do Espírito Santo. As ocorrências aconteceram com um intervalo de 16 horas apenas. A primeira prisão ocorreu por volta de 1h45, durante uma fiscalização de um caminhão. Segundo a PRF, a abordagem aconteceu após os agentes identificarem irregularidades do sistema de iluminação e na placa traseira do veículo. Durante a consulta ao sistema de segurança, a equipe constatou que havia um mandado de prisão em aberto contra o condutor. A ordem judicial havia sido expedida dia 1º de junho de 2026, pela primeira vara criminal da comarca de Araras, do Tribunal de Justiça de São Paulo, por crime relacionado a tráfico de drogas. O homem foi encaminhado então à delegacia da Polícia Civil de Itapemirim. O caminhão, autuado pelas irregularidades encontradas, como transportava carga perecível, o veículo foi liberado para outro condutor habilitado. A segunda ocorrência foi registrada por volta de 5h30 da tarde, no mesmo trecho, na BR-101. Dessa vez, a PRF abordou uma motocicleta Honda CG-125. Durante a fiscalização, os agentes constataram que no Banco Nacional de Medidas Penais e Prisões do Conselho Nacional de Justiça, o CNJ, a identificaram então o outro mandado de prisão pendente. A ordem havia sido expedida no dia 8 de abril de 2026 pela primeira vara da família, órfãos, sucessões, infância e juventude regional de Itapemirim, Marataízes, do Tribunal de Justiça do Espírito Santo. O mandado estava relacionado à obrigação de pagamento de pensão alimentícia. O condutor foi detido e encaminhado à 9ª Delegacia Regional da Polícia Civil de Itapemirim. Olha, um bom trabalho, né? Excelente trabalho. Em apenas 16 horas, né, a polícia conseguiu aí então capturar mais dois que era considerado foragido da justiça, não é? É foragido da justiça, a PRF, né, fazendo o papel dela de fiscalização de trânsito e também de fazer esse papel de estar tirando de circulação bandidos, né, que estão trafegando aí pelas BRs. E é o que a gente sempre fala aqui no programa, volto a falar, para você tomar muito cuidado com a relação dessas rodovias, você que fica fazendo sinalização para outros condutores, quando você se depara com uma blitz, piscando o farol, fazendo aí então essas sinalizações, identificando, né, alertando os outros condutores que naquele trecho está acontecendo uma blitz. Não faça isso. Não faça isso de forma alguma. A não ser que aconteceu um acidente, né? Aí sim você pode alertar esse condutor que está vindo aí na direção contrária, não é? Olha, tá acontecendo aí um acidente, né? Você vai fazer sim ali a sinalização para alertar aquele condutor que está também naquela região. Agora, se tem uma blitz, nunca faça essa sinalização. Porque você pode estar alertando a um bandido, né, que está trafegando ali naquela região. Olha, esse caminhoneiro, por exemplo, estava procurado aí por tráfico de drogas. Ele estava fazendo tráfico de drogas lá em São Paulo, ele foi condenado, com certeza ele passou pela audiência de custódia, foi liberado, esse processo dele foi à justiça, ele pegou a condenação, né? Não temos ciência aqui se ele também estava ciente que ele já estava sendo condenado por esse processo, estava sendo foragido, né? Ali sim, como se fosse foragido. Ele foi alertado, né? Não foi alertado, a polícia chegou e conseguiu então lograr êxito e capturar esse cidadão e um outro rapaz, não é, ali daquela região de Itapemirim, que também foi recolhido, foi preso aí por não pagamento de pensão alimentícia. Então, não faça essa sinalização, né? Ali alertando aos condutores, aos motoristas, que naquela região está acontecendo uma blitz, que você pode estar alertando sim, mas é um criminoso que pode estar transitando naquela BR. Homem é morto a tiros após receber ligações e ir até a entrada de um cemitério lá em Soretama. Aconteceu em Soretama, um homem foi morto a tiros na noite deste último sábado, dia 5, na entrada de um cemitério localizado na região conhecida como Patrimônio da Lagoa, na zona rural de Soretama, no norte do Espírito Santo. Segundo a Polícia Militar, os familiares e populares relataram que a vítima estava em casa e recebeu duas ligações telefônicas. Depois disso, saiu em direção à entrada do cemitério, aonde foi atingida por disparos de arma de fogo. A equipe pericial esteve no local e constatou 13 perfurações no corpo da vítima. Após os trabalhos da perícia, o corpo foi encaminhado para a seção regional de medicina legal da Polícia Científica em Linhares, aonde passará então por necrópsia e deve ser liberado aos familiares. Ainda segundo a PM, informações repassadas de forma anônima apontaram que a vítima teria se envolvido anteriormente a uma discussão em um estabelecimento comercial da região. Na ocasião, teria recebido, então, ameaças de morte. Também foram aí mencionadas nas últimas ligações recebidas pela vítima e possíveis envolvimentos. Ou seja, ele recebeu várias outras ligações, não é, que também possam ter aí a intenção de tirar a vida desse senhor. A polícia, no entanto, ressalta que essas informações não foram confirmadas e no momento da ocorrência, assim como eventual participação das pessoas citadas nesse boletim de ocorrência. A polícia informou que o caso será investigado pela delegacia de Soretama e até o momento nenhum suspeito foi detido e não houve apreensão de materiais relacionados ao crime. As investigações deverá buscar esclarecer a autoria e a motivação do homicídio. Ou seja, esse senhor recebeu essa ligação, duas ligações, né? E ele acabou sendo uma presa fácil, né? Conseguiram atrair a ele até a entrada desse cemitério que é localizado lá em Soretama e acabou sendo assassinado com 13 tiros, né? São 13 perfurações no corpo dessa vítima. A polícia, depois desse assassinato, a polícia fez a perícia aí no celular desse senhor e constatou outras ligações, né? Ou seja, tinha ali aquele registro ali de ligações anteriores e a família disse que eram possíveis desafetos. Então a polícia agora vai fazer o levantamento para aí sim, né, chegar à conclusão dessa investigação e responsabilizar a quem é o responsável por a morte desse rapaz.
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0: Olha, o homem é preso após furtar 4 picanhas. Para trocar por drogas no sul do Espírito Santo. Um homem foi preso neste último sábado, dia 5, acusado de furtar 4 picanhas de um supermercado localizado aqui próximo a Tiro e Viváqua, né? Em Tiro e Viváqua. A ocorrência foi registrada depois que uma equipe policial foi acionada pelo Centro de Operações da Polícia Militar para atender a denúncia. De acordo com a Polícia Militar, o dono do estabelecimento, quem conseguiu localizar o suspeito. Os policiais, ele teria confirmado os furtos das carnes. Segundo a versão apresentada pelo indivíduo, uma das peças permaneceu com ele e foi encontrada dentro da sua mochila durante a abordagem. As outras 3 carnes teriam sido entregues a uma terceira pessoa, que, conforme o relato, teria ficado responsável por conseguir então as drogas em troca dos produtos, ou seja, das picanhas, mas não teria retornado. Apesar de dizer que as carnes haviam sido trocadas por drogas, nenhum entorpecente foi encontrado com o suspeito durante a abordagem policial. Após o procedimento local, o homem foi encaminhado à delegacia de Cachoeira Itapemirim aonde a ocorrência foi apresentada para as providências cabíveis. Ainda segundo a polícia, Lázaro não apresentava lesões ou sinais de maus tratos no momento da condução. A Polícia Civil informou que o suspeito de 41 anos foi conduzido à Delegacia Regional de Cachoeira Itapemirim, foi autuado por furto e encaminhado ao Centro de Detenção Provisória CDP de Cachoeiro de Itapemirim. Olha, chega a ser até engraçado se não fosse realidade, não é? Mas esse cidadão aí fez então, roubou essas picanhas para trocar por drogas, trocou com esse cidadão aí que ainda não foi identificado, ele não retornou, né, para trazer as drogas para esse rapaz, que essa daí foi a versão apresentada por ele, né? Que ele é um usuário de droga, enfim, aquela velha ladainha que todo mundo já sabe onde vai dar. Ele foi então autuado por furto, foi pro CDP, ou seja, com certeza em poucos dias vai estar novamente nas ruas. Ou seja, esse dono de supermercado não tem a tranquilidade de trabalhar. Ou seja, hoje você vê aí grandes supermercados, até mesmo mercearias, pequenos comércios, já utilizando seguranças para tomar conta, do estabelecimento. As câmeras de vídeo monitoramento já agora não conseguem mais auxiliar tanto quanto ao trabalho ali, né? De pessoas, né? Que possam ali, vigilantes e seguranças que possam tomar conta ali do seu estabelecimento. Ou seja, em poucos dias, esse senhor, esse cidadão que roubou aí essas picanhas, se ele for réu primário, se não tiver mais passagem pela polícia, que possa ter o agravamento, né? Pra ele ficar assim lá, trancafiado, né? Ou preso, com certeza vai estar solto as ruas. É esse tipo de ocorrência que deixa muitos policiais, não é só você cidadão de bem, não, os policiais também que faz esse tipo de trabalho, né? De ir lá, aí prende, aí leva, passa pela audiência de custódia, daqui poucos dias está solto nas ruas. Ou seja, isso aí é a lei no Brasil tá dessa forma aí, né? Você trabalhador, você cidadão de bem, você já não pode deixar mais a sua casa sozinha, né? Chega lá um cidadão do nada e leva seus pertences, enfim, ele é localizado, é identificado, a polícia chega, faz o papel dela, daí no máximo uma semana, 15 dias, aquele meliante está novamente em liberdade. É um fato que aconteceu aqui no programa passado, a gente comentou sobre uns pequenos furtos que estava acontecendo na região aqui de Limoeiro, na região aqui de Monte Alverno, enfim, aqui na região de Castelo, né? Aonde tem um cidadão que fez vários furtos, né? Tem ali as imagens de vídeo monitoramento dele caminhando no quintal de uma residência, mas como ele não foi pego em flagrante, né? Não tinha como manter ele preso. Então isso aí gera uma revolta muito grande, mesmo sabendo a polícia tendo as informações, né? Que realmente é aquele cidadão, mas não foi pego em flagrante. E essa daí é o tipo de brecha que esse tipo de cidadão usa para cometer os crimes, né? Até pra gente comentar, fica complicado se comentar um tipo de coisa dessa, porque parece que o crime compensa. O cara entra na casa do cidadão de bem, rouba seus pertences, daí 10 dias ele é liberado, é como se o crime compensasse. Roubou, foi preso, ficou 10 dias, se ele roubou 4 mil, 10 mil, 20 mil, o crime compensou. Então é o tipo de coisa que teria que se passar sim por uma reforma aí, as leis no Brasil, né? Tem que ser agravado, tem que ter que colocar mais penas rigorosas no Brasil para esse tipo de crime, né? Para pequenos crimes, a gente sabe que o sistema prisional hoje no Brasil tá sobrecarregado, né? Não tem como também você manter tantas pessoas presas, nós tem que fazer um investir em mais penitenciárias, presídios, enfim. E se tiver, sim, uma lei que os meliantes, os bandidos têm medo de passar por ela, com certeza vai cair a criminalidade. Essa é a minha opinião, minha humilde opinião. Olha, na cultura, são 9:52, um rápido intervalo comercial. Eu já volto com Patrulha dos Municípios.

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1: Olha, de volta com Patrulha dos Municípios. Polícia prende avô suspeito de estuprar neto de 8 anos em Cachoeiro. Um idoso de 70 anos é suspeito de estuprar o neto de 8 anos. Ele foi preso em Cachoeiro, Itapemirim. O fato ocorreu neste último domingo, dia 6, no bairro São Francisco de Assis. Em depoimento à Polícia Militar do Espírito Santo, a mãe da criança relatou que o seu filho, um adolescente de 17 anos, presenciou os abusos sexuais contra o irmão, que foi até a casa do avô. Ela ainda informou que conversou com a vítima, que confirmou a prática dos atos pelo idoso. A criança também teria relatado, segundo a mãe, que tinha medo de contar que estava sendo abusado pelo avô e que essa não teria sido a primeira vez. A Polícia Civil informou então que o suspeito foi conduzido à Delegacia Regional de Cachoeiro de Itapemirim, aonde foi autuado em flagrante por estupro de vulnerável. Após os procedimentos de praxe, ele foi encaminhado ao centro de detenção provisória e está à disposição da justiça. Que é isso? É um canalha, não é? É um canalha, um avô de 70 anos, né? Abusar de uma criança de 8 anos. O adolescente aí de 17 anos, né? Também que é neto desse monstro, que isso aí não é um avô, é um monstro, né? Presenciou também esse ato. Essa criança de 8 anos também declarou para a mãe que não teria sido a primeira vez que o avô teria abusado sexualmente. E a gente fica horrorizado com um tipo de matéria dessa, porque a maioria das vezes essas crianças são atraídas, não é? Pra casa dos avós, dos tios, enfim, daquele coleguinha que às vezes a criança chega e fala assim: ah, pai, hoje eu vou dormir na casa de um colega. Olha, seu filho tem que ficar na sua casa. Esquece isso de: ah, hoje eu vou ficar na casa de um amiguinho meu, vou dormir na casa de um amiguinho meu. Olha, as pessoas mais próximas, você pode ver que os boletins de ocorrência que a gente traz, as ocorrências, sempre estão envolvendo pessoas próximas. É aquela pessoa que tem a confiança daquela criança, né? Pessoa que tem a confiança dos pais, é onde você menos espera que pode acontecer esse tipo de violência sexual. E esse avô, esse monstro, né, acabou então realizando esse ato aí com essa criança de 8 anos de idade. Tomara mesmo que ele fique muitos e muitos anos atrás das grades, não é? Isso acaba com a criança, com a infância, não é? Com a adolescência, enfim, é um trauma tremendo e acaba também com a família toda fica muito abalada com uma situação dessa, não é? Olha, corpo encontrado às margens da BR-262 em Ibatiba é identificado. A vítima tinha 18 anos. O corpo do homem encontrado às margens da 262 em Ibatiba na manhã deste último domingo, dia 6, foi identificado como sendo de Yuri Cipriano da Silva, de 18 anos. Ele é morador de Lajinha. O corpo foi localizado aí nas proximidades da entrada da localidade Mata Onça, lá logo após o trevo de Lajinha. Olha, segundo a Polícia Científica do Espírito Santo, a perícia foi acionada para atender a ocorrência de colisão com vítima fatal na KM-166 da rodovia sentido Iuna. Quando a equipe chegou ao local, encontrou o corpo às margens da rodovia. Até o momento, as circunstâncias do ocorrido não foram divulgadas pelas autoridades. Após os trabalhos periciais, o corpo foi encaminhado para a seção de Regional de Medicina Legal SML de Venda Nova do Imigrante. Depois da necrópsia, foi liberado então aos familiares. Olha, a polícia recebeu então aí essa ligação, né? Essa denúncia que havia acontecido esse acidente, mas tá muito estranho isso. Chegando ao local do acidente, a polícia só encontrou o corpo. O corpo estava caído, à margem da rodovia. A gente não sabe se teve algum motorista que passou por aquele trecho e acabou atropelando esse rapaz de 18 anos. E por medo, não é? Por medo, acabou ligando e pedindo socorro para esse rapaz de 18 anos. Não sabe a dinâmica ainda correta da morte desse rapaz. E a gente vai continuar aqui acompanhando para trazer mais detalhes dessa morte que aconteceu lá em Lajinha. Muito estranho, né? Recebe a ligação que aconteceu um acidente de trânsito. Chegando lá, só tem um corpo à margem da rodovia. Ou seja, tudo leva a crer que pode ter sido um atropelamento e o motorista, então, acabou fugindo do local, né? E entrou em contato com a polícia. A polícia agora vai fazer a investigação para ver se realmente foi essa dinâmica aí desse acidente.

Olha, mais uma apreensão, Operação Independência. Apreende 30 quilos de cocaína. Sabe onde? Aqui no Espírito Santo, é claro. A Polícia Rodoviária Federal, mais uma vez a Polícia Rodoviária Federal, apreendeu aproximadamente 30 quilos de cocaína em Itapemirim, aqui próximo a Castelo, hein? Isso, é no sul do Espírito Santo. Na madrugada deste sábado, dia 5, a apreensão ocorreu durante a Operação Independência, no KM-414 da BR-101. Os agentes encontraram drogas durante a fiscalização de um veículo na BR-101. Após a ocorrência, a PRF encaminhou o caso à 9ª Delegacia Regional de Polícia Civil de Itapemirim e ficará responsável, então, pelas providências cabíveis. Olha, só nesse olha, eu recebi agora há pouco essa matéria, hein? Essa ocorrência aqui. A gente tava falando da apreensão que a polícia vem fazendo aí, tirando bandidos aí, foragido da justiça, né? Faz aí a blitz, né? Nas BRs, tirou dois foragidos da justiça, agora fez mais uma apreensão de 30 quilos de cocaína e parabéns aí. A Polícia Rodoviária Federal trabalhando incessantemente para trazer a tranquilidade, não é? A tranquilidade aí para os moradores e os motoristas, né, que trafegam aí na BR-101. Acidente entre três carros mata mulher na BR-101 e em Presidente Kennedy. Uma colisão envolvendo três carros deixou uma mulher de 61 anos morta e outras quatro feridas na manhã desta última sexta-feira, dia 4, na BR-101. Em Presidente Kennedy, no sul do Espírito Santo. O acidente aconteceu no KM-436 da rodovia. Segundo a Ecovias Capixaba, concessionária responsável pelo trecho, uma das vítimas sofreu ferimentos de média gravidade e outras seis tiveram ferimentos leves. Durante duas pessoas aí, saíram ilesas durante esse acidente que aconteceu, não é? O Centro de Controle de Operações Concessionária registrou a colisão às 8:18 da manhã. Equipes, então, da Ecovias foram mobilizadas para atender. A ocorrência também contou com a atuação da Polícia Rodoviária Federal e o Serviço de Atendimento Móvel de Urgência, SAMU. Durante os trabalhos das equipes, a pista ficou interditada parcialmente, né? E funcionou aí no sistema pare e siga. Um acidente que aconteceu aí em Presidente Kennedy, uma senhora teve aí os ferimentos mais graves, não é? Graças a Deus não aconteceu nada de pior com esses quatro passageiros, né? São quatro mulheres e a polícia agora, né? Vai investigar se foi excesso de velocidade ou se foi problemas mecânicos, enfim, com certeza tiveram aí, realizaram o teste aí do bafômetro para saber se essa condutora estava sob efeito de drogas ou álcool, mas ainda bem que não aconteceu nada de mais grave. Homem sai para o mar, sai para mergulhar em alto mar e morre em Barra de Itapemirim. A vítima havia saído para o alto mar acompanhada de um navegante. A Polícia Militar atendeu na tarde deste último sábado, dia 5, a ocorrência envolvendo a morte de um homem de 53 anos na Barra de Itapemirim, em Marataízes. Segundo informações levantadas no local, a vítima havia saído para o alto mar acompanhada de um navegante para realizar então mergulho. Durante a atividade, um homem teria sofrido um possível afogamento. A embarcação retornou com a vítima até o porto, mas ele já estava sem sinais vitais. A Polícia Militar foi acionada para atender a ocorrência. A perícia também esteve no local para realizar os procedimentos necessários para então investigar a circunstância da morte, não é? Serão apuradas aí as circunstâncias da morte. Tudo indica de primeira mão é que esse rapaz saiu junto com esse navegante para realizar aí. Tem muitas pessoas, muito mergulhadores, não é? Que faz essa pesca aí, usam mergulhadores para fazer aquela pesca de arpão. A gente não sabe se foi um mergulho esportivo ou se foi uma pesca, né? Como vários mergulhadores e pescadores utilizam aí para fazer aquela pesca com arpão, mas a polícia vai fazer esse levantamento para dar resposta aí para os familiares e também
para os moradores lá de Itapemirim, lá de Marataízes, não é? E a gente vai acompanhando aqui, vai acompanhando mais essa ocorrência para saber se realmente foi a causa, essa causa foi a causa da morte, o afogamento, ou se teve algum desentendimento em alto mar com esses dois cidadãos e acabou também, né, chegando a esse ato aí da morte. Mas tudo indica que seja, né, realmente esse afogamento. E a polícia vai então fazer a investigação.

Ciclista morre após ser atropelado por caminhão em Piúma. Um ciclista morreu na tarde desta última sexta-feira, dia 4, após ser atropelado por um caminhão no bairro Acaiaca, em Piúma. O acidente aconteceu na rua que dá acesso à prefeitura do município de Piúma. Segundo informações preliminares, a vítima apresentava ter 60 anos. A dinâmica do acidente ainda será apurada. A suspeita inicial é de que o ciclista tinha seguido ao lado de um caminhão no momento em que o motorista sinalizava para entrar na via. Ele pode ter permanecido em um ponto cego do veículo, né? E por isso não teria sido visto pelo condutor. Ainda conforme as primeiras informações, o motorista relatou que percebeu o acidente após ouvir um barulho e em seguida o grito de uma mulher. O serviço de atendimento móvel de urgência SAMU foi acionado, mas o ciclista não resistiu aos ferimentos e morreu no local. A Polícia Militar também esteve na ocorrência e realizou os procedimentos necessários. Até a última atualização, a vítima ainda não havia sido identificada. A gente não tem aqui as informações de quem seria esse senhor de 60 anos, né? Que apresentava ter 60 anos. Mas o que a gente sempre se depara são com ciclistas, trafegando próximo a esses caminhões de grande porte, né? Que tem esses pontos cegos, principalmente quando vai fazer uma conversão à direita ou à esquerda, acaba não vendo um motociclista ou um ciclista, enfim, até mesmo um carro, um carro de pequeno porte, que se você tiver colado próximo, bem próximo à traseira de um caminhão desse, ou de uma lateral, o caminhoneiro acaba não te vendo ali. Então, quando você vê um carro de grande porte, mantenha uma distância segura, porque é muito perigoso. A gente já viu várias vezes várias pessoas perdendo a vida, né? Com esse tipo de acidente, né? Desses caminhões de grande porte, aonde motociclistas e ciclistas e pedestres, enfim, acabam ficando ao lado ou até mesmo atrás desses caminhões de grande porte e acabam sendo atropelados. E o condutor acaba muitas das vezes nem sabendo que aconteceu esse acidente. Nesse caso aí, esse condutor, esse motorista, ele só teve a ciência que atropelou esse senhor, né, de 60 anos, porque teve uma senhora que acabou gritando e assim sinalizando para ele que tinha acontecido um acidente.

Olha na Cultura, são 10h16. Estamos chegando ao final de mais uma edição do nosso Patrulha dos Municípios, que tem oferecimento de Adriano Eletro, a sua loja de móveis, eletrodomésticos, antenas, sistemas de segurança, localizada na rua Osírio Kogo, número 33, Vira Machado, em Muniz Freire, com filial em Muniz Freire, no centro, na rua Antônio Bazarella, número 44. 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Eu vou ficando por aqui com o nosso Patrulha dos Municípios. Quero deixar aqui um abraço a todos os nossos ouvintes que acompanham o nosso programa, né, através também aqui da internet. 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Olha, você continua na companhia do Romildo André com o Show da Manhã, e na próxima sexta-feira tem mais Patrulha dos Municípios.

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2: Ei, vovó, vamos chegando com o nosso baú. Essa manhã de terça-feira, guardar os bons tempos. Músicas que marcaram os anos 70, 80 e 90. Você recorda aqui no nosso show.
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2: E a turminha tá ligada.
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2: Boa. Teonila, bom dia.
5: Bom dia, Cultura. Eu sou Teonila, gostaria de pedir hoje pela a família, né, da Cultura, que tá falando agora.
2: Isso aí, Teonila.
5: Aqui um alô pra Santa Bárbara, pra mim, Teonila, tá?
2: Beleza.
5: Todos vocês da Cultura.
2: Beleza, Teonila? Tudo de bom pra você também. Vamos lá? Nosso amigo Aguinaldo, ligado em Viana Nova, pedindo a sua música do Doutor Silvana pra recordar. Daqui a pouquinho, meu irmão. E a Vanusa aqui de Castelo também tá mandando alô. Alô pra quem, Vanusa?
6: Pro Dinho, que está lá na casa do Ney, na rampa do bar. Pra Maria Aparecida lá da Abundância, pra todos os ouvintes da Abundância, estou ligando aqui na Cultura. Pra Cláudia Multipio, Carina do Bom Jardim. E para todos os ouvintes, aqui fica certo, estão ligadinhos na Cultura. Tá bom? Bom dia, obrigado, tchau, tchau.
2: Beleza. Alô, Beto. Beto ligado com a gente, Conceição do Castelo. Pediu a sua recordação. É a primeira de hoje, meu irmão, para você recordar aí, ó. Now and Forever, da cantora Nayasia. Foi lançado originalmente em 1991, né? Como single do estilo freestyle. E posteriormente, integrado ao álbum de estreia, auto-intitulado, em 1994. Bora recordar? Nayasia, Now and Forever.

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0: Liberaça no sul do estado. Foi a nossa sequência da vovó de hoje, finalizando aí com o Voyage Voyage. A música Voyage Voyage, da cantora francesa Desireless, foi lançada oficialmente em dezembro de 1986 na França. Recordamos hoje também, Doutor Silvani e companhia, eu, Rebe do Silva, MC Bob Roo e na Asia com Now and Forever. Amanhã de volta a sequência da vovó. Daqui a pouquinho tem Fumancha na área para mais um Cultura Esportiva, mais música no seu rádio, o Marcos Weber de 15 no Show da Tarde. Amanhã tem mais Show da Manhã e também com a gente nas manhãs de segunda e sexta-feira, o Posto Pizino Shell, combustível de qualidade Pizino Distribuidora, Disque Gás e Água Mineral do amigo Toninho Pizino, Centro de Castelo, atendimento 24 horas. 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
0: Entre ter razão e magoar alguém, prefira a gentileza do silêncio. Que nesse dia a presença de Deus nos acompanhe, que o amor nos proteja e sua graça nos fortaleça.

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2: Chegando no Isso Manchou para mais um Cultura Esportiva. Terça-feira maravilhosa, abençoada para você, com muita paz, com muita saúde. Lembrando que a sequência da vovó volta só na quinta-feira, já que amanhã tem o Jogo da Verdade com o Dr. César Neto. Você gosta de matar saudades? Quinta tem mais sequência da vovó, mas amanhã, 8 da manhã, tem Show da Manhã. Valeu, tudo de bom.

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Horário de Brasília, com pontualidade britânica, 11 horas.

0: dia, galera. Bom dia, você. Melhor ouvinte do mundo, você que acabou de curtir o Romildo André, o locutor simpatia e grandalhão da cultura, apresentando o show da manhã desta terça-feira, dia 8 de setembro de 2026. Dia 8 de setembro é o Dia Mundial da Alfabetização, né? Temos que alfabetizar mais. Hoje também é aniversário de Vitória, hein? 475 anos de Vitória, a capital do Espírito Santo, né? E para você que está voltando aí de feriadão, não esquenta a cabeça não, que vai ter mais feriadões pela frente em dia 12 de outubro, se cai numa segunda-feira, Nossa Senhora Aparecida e Dia das Crianças. E dia 2 de novembro, cai numa segunda-feira também, finados, né? Então, mais feriadões vão vindo por aí. Abraçando nessa terça-feira, dia 8 de setembro, a galera de Cachoeiro de Itapemirim, a capital secreta do mundo, a turma do IBC, rapaziada na Ilha da Luz, a turma lá do bairro Santa Cecília, obrigado pelo carinho. Carinho que nós temos também pelas comunidades, pelos municípios aqui do sul do estado. Galera de Alfredo Chaves, Rio Novo do Sul, Domingos Martins, Vargem Alta, obrigado pelo carinho. Carinho que nós temos também pelas comunidades castelenses, Povoação, Vargem Fria, Rio Manso, obrigado aí pela parceria. Parceria que nós temos também com a família sintonizada na Mais Ouvida. Nossos amigos da família Fávero, Vale, família Silva, Zancanella, família Carari e todos da família Piccoli, obrigado aí pelo carinho. E hoje, Romildão, terça-feira, 8 de setembro. Tem gente aniversariando por aí?
1: Parabéns, parabéns, parabéns pra você.
0: 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Aniversariantes do dia de hoje, a Esther Gobi Santulim, Chiquinho Martins, 56 anos, lá no bairro Independência, Valdeir Palomba Bento, Dona Almerinda Lobo Lusório. Dona Almerinda, 89 anos, hein? Bairro Volta Redonda, que família nota 10, hein? Também o Rondinelli Amorim da Silva, lá de Vila Maria, Vargem Alta. Guilherme Bonato Vidigal. Cacá Piubini, né? O tricolor Cacá Piubini, um abração. Nosso amigo Cacá da Prefeitura. Sebastião Mariani, um abração pro Sebastião. Marta Viganô, Solimar Ferreira Simplício, lá em Conduru, né? Meu primo, Solimar, um abração para você. Também o João Celim, é de Apeninos, mas mora em Vitória. João Celim, aquele abraço. Edmar Mardegan, também Robson Gabriel Coleta. O Wendel Casagrande, do supermercado Perim. O Wendel é bom de bola também, hein? Alô, Wendel, aquele abraço. A todos vocês, saúde, paz e beijos do Negrão.
2: Luiz Fumanchu.

0: Pra vocês também um ótimo dia e uma ótima semana, né? Vamos trazer a agendinha cultural, turística e religiosa, sempre em nome da CG Granito. 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Fazenda do Centro, hein? É, tradicional festa da Fazenda do Centro, festa de número 63, festa em louvor a Santa Cruz, vai ser na próxima segunda-feira, olha só, da segunda-feira, segunda-feira, festa em louvor a Santa Cruz, lá na Fazenda do Centro. Vai começar às 7 da manhã a procissão, vai até o cruzeiro lá da comunidade, 9 horas tem celebração, depois tem música ao vivo às 10h30, 12h30 tem leilão de garrotes e variadas prendas, Celeste tá dançante, na próxima segunda-feira, festa de Santa Cruz, lá na Fazenda do Centro. 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Amanhã eu vou falar mais da Fórmula 1, porque nós tivemos o grande prêmio de Fórmula 1 de Monza, né? O Antonelli ganhou. E agora, domingo, nós teremos o grande prêmio da Espanha, lá em Madrid. Mudou, era Barcelona, agora vai ser em Madrid, o grande prêmio de Fórmula 1 da Espanha. Domingo, 10 horas, o Sport TV transmite ao vivo e a briga continua, né? Tomara que o brasileiro comece a pontuar novamente aí o Bortoleto. Parou nos 10 pontos ali, ó, e não quer sair. Antonelli tá aí na briga, 267 pontos. O Russell também da Mercedes, né? Os dois são da Mercedes, 201, 66 de diferença. E o Hamilton, né, da Ferrari, que tem 191. A briga tá boa e domingo, então, tem o Grande Prêmio do Madrid de Fórmula 1 lá na Espanha. Copa Libertadores da América, né? Quartas de final, jogos de ida. Hoje tem um, hein? 19 horas hoje, Fluminense e Platense. Fluminense contra o argentino Platense, né? Na hora do futebol carioca, as prováveis escalações aí com Carlos de Souza. Quarta-feira amanhã tem Estudiantes e Corinthians, 9h30 da noite. Amanhã tem Palmeiras e LDU, amanhã às 19h. Aí o cara e o Flamengo joga na quinta. Aí vai pegar o Independiente Del Valle lá na casa deles, né? É sempre complicado. Independiente Del Valle e Flamengo, quinta-feira às 9h30 da noite. Daqui a pouquinho tem mais notícias para vocês. Copa Sul-Americana. Hoje tem jogo, hein? Hoje tem jogos, né? Hoje tem Boca Júnior e São Paulo. Boca Júnior e São Paulo hoje, 9h30 da noite. O ESPN transmite ao vivo. O SBT também. Boca Júnior e São Paulo. Hoje, 9h30 da noite. É o Santa Fé, vai receber o Vasco da Gama, o Gato Mestre tem notícias na hora do futebol carioca, trazendo a provável escalação, e amanhã tem o Clássico Brasileiro dentro da Sul-Americana, hein? Amanhã tem Atlético Mineiro e Santos, 19 horas, lá em BH. Liga dos Campeões da Europa, primeira fase começando hoje, tem jogos amanhã, hoje tem transmissão ao vivo, quem gosta daquele joguinho gostoso à tarde, TNT e Space, canais 108 e 110 da Sky, transmitindo ao vivo, e tem também o SBT, em rede aberta também transmitindo ao vivo, Liga dos Campeões da Europa. Alguns jogos de hoje, deixa eu ver aqui, ó, 1h45, Futebol Clube do Porto e Aston Villa. 4 da tarde, Lille, lá da França, vai receber o Betis de Sevilha, da Espanha. O Borussia Dortmund, da Alemanha, recebe o Villarreal, da Espanha. Tem aqui ó, o clássico já aqui, ó, Real Madrid e Internacional de Milão, 4 da tarde hoje. E amanhã tem outros tantos jogos, e amanhã a gente traz os resultados de hoje e os jogos de amanhã. Arcobelli cola já já com notícias do futebol capixaba, é a Série B do Capixabão, é o Esporte Amador de Castelo e de toda a região, sempre em nome da papelaria do Tiago, Avenida Ministro Araripe, ao lado da Lance Esporte, né? 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
0: Bom dia, Arcobelli.
2: Bom dia, Fumanchu. Bom dia, galera ligado no Cultura Esportiva. Vamos falar do Campeonato Capixaba da Série B. Tem Copa do Brasil Sub-20. O Forte, né? Vai estar em campo daqui a pouquinho, hein? O jogo é contra o Flamengo. Temos informações do Regional das Montanhas. Tudo isso e muito mais daqui a pouquinho dentro do Cultura Esportiva. 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Bom, hoje é aniversário da dona Almerinda e o Renatinho, o Carlinhos, toda a família Lusório, abraçando aí, né, a mãezona, completando 89 anos. Parabéns, dona Almerinda, recebendo o abração também aqui do timaço do Internacional, Luiz Fumanchu. Bom, antes da gente falar do Campeonato Capixaba da Série B, vamos falar da Copa do Brasil Sub-20, já que hoje nós temos o nosso representante, né, que é o Forte. A Copa do Brasil Sub-20, essa vai ser a 15ª edição da competição. Tem a maior participação de clubes, né, da história do torneio. Um número aí que corresponde aproximadamente ao dobro das últimas edições. De 32 passou para 64. E hoje é jogo único, Flamengo e Forte, às 15 horas. No CT George Elau, Ninho do Urubu, lá do Flamengo. Luiz Fumanchu, Flamengo e Forte. É um jogo, né? Todos sabem da dificuldade, não vai ser fácil para a equipe aqui, né, do futebol capixaba. Mas é uma experiência a mais para esses garotos, quem sabe, né, Fumanchu?
0: É uma vitrine, né?
2: Possa aparecer alguém, né?
0: É lógico, vai jogar contra um time que tem uma estrutura muito grande, dentro do Ninho do Urubu. Então, todas as vantagens para o Flamengo. E a garotada do Forte aí, resta fazer bonito aí para quem vê, se pra, de repente sair alguém, de repente o cara se interessa por alguém. Essa vitrine aí é muito importante, esse contato, né? Esse contato com os times grandes é muito importante.
2: Então é a Copa Espírito, a Copa do Brasil Sub-20. Agora, falando do Campeonato Capixaba, né, a Série B, nós vamos agora para os jogos da volta, né? É as semifinais, já estão confirmados, ó, Linhares e Rive. Esse jogo vai ser sexta-feira, às 19h40, no Conilon, lá em Jaguaré. E nós temos Estrela e Audax São Mateus, esse jogo no sábado, às 16 horas. No Sumaré. Fumanchu, o River, que conseguiu a vantagem, agora joga pelo empate, né? É um jogo muito difícil, complicado, mas é uma grande vantagem, porque venceu por 1-0, enfrenta o Linhares, que tá doidinho também para voltar para a Série A, e no domingo nós temos aí o Estrela, que já tá numa situação mais cômoda, né? Já que venceu fora de casa, joga em casa, joga pelo empate com apoio também da torcida.
0: É, com certeza, esse resultado foi muito importante. Para você caminhar 100 metros, você tem que dar o primeiro passo. O primeiro passo foi dado, né? Conseguiu uma vitória, quer dizer, o empate já carrega o time para a fase final e para a primeira divisão do ano que vem. Então saiu na frente. A vantagem é do Rive, a vantagem é do Estrela do Norte. Quem quiser que corra atrás deles agora.
2: É verdade. Agora, no estadual feminino, nós temos aqui um resultado: Prosperidade, né? Vai vencendo mais uma, né? Prosperidade derrotou o Vila Velense pelo placar de 4-0. Equipe do Prosper realmente muito forte e sem sombra de dúvidas é uma das favoritas aí para ficar com o título da competição. Já a Copa Espírito Santo, categoria sub-15 e sub-17, a bola começa a rolar já nesse final de semana. No sábado, tem Porto Vitória e Vitória. Esse jogo, né? Confirmado a partir das 9 da manhã, esse jogo lá no campo do MEC. Aí tem PSC e Real For, a partir das 13 horas, lá no Manuel Plaza. Tem Jaguaré e Aldax São Mateus, também a partir das 13, lá no Conilon. Tem Serra e Rio Branco SAF, esse jogo a partir das 15 horas, lá no Robertão, na Serra. Aí no domingo, tem Sol Vive e 12, a partir das 13 horas, lá em Sol Vive. Esse jogo vai ser lá em Vila Velha. É no CT Sol Vive, né? Sol Vive, que agora também é dos caçulinhas, né? Do futebol capixaba, já que é mais um clube federado. O Rive de Alegre vai enfrentar o RP Academic. Esse jogo vai ser lá no estádio do Rive, a partir das 13 horas. Por que a partir das 13? São duas categorias, né? É o sub-15, sub-17. O Forte vai enfrentar a Desportiva, também a partir das 13, no domingo. O jogo sendo realizado lá em Mimoso, né? No Coronel Paiva Gonçalves. Então, a primeira rodada da Copa Espírito Santo, categoria sub-15, sub-17. Jogos aí no sábado e também no domingo. Vamos falar agora do Regional das Montanhas? Confirmado, né? Quarta de finais, jogos de ida. Vamos passar para a galera aqui um jogo do final de semana. No sábado, a partir das 3 horas, a equipe do Ubá vai enfrentar a equipe do Apeninos, lá na comunidade do Ubá. Então, Ubá e Apeninos, sábado, às 3 horas, lá no Ubá. Aí tem Braço do Sul e Corumbá. Esse jogo às 3 horas, lá no Braço do Sul. Sendo que depois do futebol, aí vai ter um forró bacana pra galera. GD do forró, hein? Lá no Braço do Sul. Então, sábado, 3 horas, Braço e Corumbá. E depois tem forró com GD do forró. Sábado também às 3 horas, lá na Serra, tem São Cristóvão da Serra enfrentando Fazenda do Centro. Esse jogo que terá cobertura da equipe do Povão, hein? Então, sábado às 3 horas, equipe do Povão na jogada, São Cristóvão da Serra vai enfrentar a equipe do Fazenda do Centro. Aí no domingo, apenas um jogo, São Pedro versus Campestre. Domingo, a partir das 3 horas, lá no São Pedro, São Pedro versus Campestre. Então, 3 jogos no sábado e um jogo no domingo. E para fechar minha participação de hoje, vem aí no domingo, dia 13, a partir das 8 da manhã, 46 anos, né, do São Cristóvão da Esplanada. Vamos passar aqui a programação para a galera, ó. Logo de início da festa, tem o Sessentão do Amigos do Moacir versus Fluminense de Jacu. Então, a partir das 8 da manhã, Sessentão, Amigos do Moacir versus Fluminense de Jacu. Aí, às 9:30, começa o quadrangular de Cinquentão. Primeiro jogo, tem Amigos do Roela versus Estrela Vermelha de Cachoeiro. Segundo jogo, Amigos do Sansão versus Pedra Lisa lá de Burarama. Aí nós vamos ter também dentro da programação, inauguração do campo de bocha do São Cristóvão da Esplanada, hein? E as informações que realmente ficaram show de bola, as dependências ali do campo de bocha do São Cristóvão da Esplanada. Torneio com 4 pessoas, taxa, valor R$100 a inscrição, com premiações para o 1º, 2º e 3º colocados. E durante a programação, durante a festa, com certeza, né? Aquele forró e pagode para a galera. Então, domingo, dia 13, a partir das 8 da manhã, 46 anos do São Cristóvão da Esplanada, com certeza a galera vai se divertir bastante. 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Até amanhã, Fumancha.
0: Um abraço pro Arco Abel e Cola. Amanhã ele vai voltar trazendo mais informações do futebol profissional e também do esporte amador. Abraçando quem abraça a gente aqui todos os dias, ó. Aniversário hoje aqui, ó, da Maria da Penha Catabriga. A Penha Catabriga, conheci muito a Penha Catabriga, né? Irmã da saudosa Ana Catabriga. Alô, alô, Penha, muita saúde e muita paz pra você. Um feliz aniversário. Alô, aqui pra Maria Biló, tá lá em Vitória, sempre curtindo a gente lá todos os dias, radinho sintonizado. Alô, Maria Biló, em Vitória, aquele abraço. E abraçando meu amigo na Rua Soares, Beto Schettino. Alô, Beto Schettino, aquele abraço. Tadeu Orlete vai pintar no pedaço, trazendo muitas informações de Vargem Alta e de toda a região serrana. 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
0: Bom dia, Tadeu.
4: Muito bom dia, Fumanchu, bom dia aos ouvintes do Cultura Esportiva, sempre em nome da loja do Wilder, tudo para o homem do campo, 20 anos de parceria com você. 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Campeonato de Bocha Individual de Jaciguá é fase semifinal com jogos no campo da Lúcia. Resultados da rodada, o Saulinho venceu o Odair Costa Longa por 2-0 e amanhã o Kim enfrenta o Joaquim para decidir o outro finalista e no sábado às 17h tem a disputa do terceiro lugar e em seguida a grande final do Campeonato de Bocha Individual de Jaciguá. Campeonato Municipal de Bocha de Vargem Alta, resultados dos jogos de volta da fase semifinal. Família Onhas 1, União Serrana também 1, Bardadura 2, Departamento 2. E com esses resultados, União Serrana e Departamento vão decidir o título do Municipal de Bocha de Vargem Alta. Na quinta-feira eu trago mais detalhes sobre a programação. Campeonato Municipal de Futebol de Vargem Alta, vamos atualizar a classificação agora que a tabela está totalmente em dia. No grupo A, o Vargem Alta lidera com 7 pontos, Vila Esperança também tem 7, Vila Maria tem 4 e o Capivara fecha o G4 com 3 pontos. O Castelinho também tem 3 e o Operário de Alto Gironda apenas 1 ponto. No grupo B, o Jaciguá lidera com 6 pontos, o Beira Rio também tem 6, Flamenguinho de Claros Dias tem 3, o Departamento fecha o G4 com 3 pontos e o Prosperidade ainda não pontuou. Lembrando que neste final de semana não haverá rodada devido à realização da Festa do Café de Capivara. E é esse o meu assunto agora, Fumanchô. 22ª Festa do Café de Capivara, município de Vargem Alta, é neste final de semana. Na quinta-feira, dia 10, às 19 horas, a celebração em ação de graças aos cafeicultores. Na sexta, dia 11, tem a grande exposição aí de produtos e insumos da cafeicultura, é a partir das 18 horas, com entrega da premiação do concurso de qualidade do Café Cereja. Vai ter sorteio de brindes e show com Léo Zanol. No sábado, dia 12, às 8 da manhã, começa o torneio de futebol entre famílias, 32 famílias na disputa. Às 5 da tarde tem pagode entre amigos, às 19h30, aquele forrozão com Os Patrões e Trio Chapa House. No domingo, dia 13, às 8 da manhã, o reinício do torneio, às 4 da tarde, sorteio de uma caminhonete Rampage 0 quilômetro e 10 sacas de café. E em seguida, premiação do torneio e show com Garotos Tradição, uma variada praça de alimentação e entrada franca todos os dias na Festa do Café de Capivara. 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Eu volto na próxima quinta e a bola é toda sua, Fumanchô. É,
0: quinta-feira tem mais o Tadeu Arlete, trazendo as notícias de Vargem Alta e de toda a região serrana. Já tem mais esporte amador. 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Tocando a bola pra frente, que fala, ó, hoje vai ter sorteio da Mega Sena hoje, hein? Eu tive com meu amigo Mercadinho ali, eu nem tava dormindo, né? Tava dormindo, ele falou assim, não, ó, tem sorteio hoje da Mega Sena. Mega Sena tá acumulada aí, ó, tem uma grana alta, e se você quiser fazer um jogo passando pelo centro de Castelo, a hora que você vê o Mercadinho, você fala com ele que ele já tem os jogos prontos, sem você precisar de estacionar, né, de se incomodar. O sorteio da Mega Sena vai ser hoje, às 21h, amanhã, a gente passa o resultado para vocês. Temos aqui também, falando de Bocha, Copa Primavera Verão de Bocha da região do Limoeiro. Hoje tem reunião, hein? Hoje às 19 horas lá no Limoeiro, no bar do saudoso Zé Augusto, vai ter o sorteio. Já tem 17 times que vão participar, mas se tiver querendo participar, tem uma vaga ainda para preencher, né? uma vaga para poder completar a chave, né? Para não ficar ímpar. Tem 17. Se alguém tiver a fim de entrar, é só comparecer hoje às 19 horas no bar do Zé Augusto, né? O início está previsto já para esse final de semana. Então, hoje, se quer botar o seu time, vai lá no Limoeiro, no bar do saudoso Zé Augusto, que a reunião começa às 19 horas. E abraçando mais uma vez aqui o pessoal do Pedregulho. Né? Nós tivemos o torneio de futebol entre famílias, foi nota 10, muita gente lá no Pedregulho, e a família campeã foi a família Sartori, hein? Família Sartori, campeã do torneio de futebol entre famílias lá da comunidade do Pedregulho. 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
1: Fala aí, Faé. Beleza?
2: Beleza, beleza, beleza, beleza, beleza. Chegando, hein? Chegando com o Show da Tarde da Cultura, com muita paz no coração, muita alegria, sempre agradecer, é claro, o nosso Papai do Céu, por mais essa oportunidade, já junto com você, a 101,7, primeiro lugar em todo o sul do estado, no seu coração. Parte de Minas, parte de Rio de Janeiro, sintonizados aqui na nossa rádio. Cultura.
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2: 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Na Cultura, faltando 15 minutinhos para 1 da tarde, tá começando.

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0: João Neto e Frederico, Panda e Mariana Fagundes. Toca aquela. Vamos que vamos. 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
1: Estamos ouvindo o Gustavo Lima. Agora na Cultura 1:10. 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
1: 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Na Cultura agora 1:29. 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

0: Girando com a notícia, Ney Carvalho trazendo as informações. Boa tarde, Ney.
1: Boa tarde, Marcos Faé. Boa tarde, os ouvintes da Rádio Cultura FM. Um homem de 62 anos foi detido após uma confusão em um supermercado na Avenida Aristides Campos, no bairro Basileia, em Cachoeira de Itapemirim. A ocorrência aconteceu na manhã do último sábado, dia 5 de setembro. Segundo o boletim registrado pela Guarda Civil Municipal, a equipe recebeu a informação de que populares haviam contido um homem que vive em situação de rua após ele agredir um funcionário do estabelecimento. De acordo com o relato da vítima aos agentes, ele trabalhava dentro de um supermercado quando viu o suspeito tentando cometer o furto. O funcionário então teria orientado o homem a deixar o local. Ainda conforme o registro, após receber a orientação, o suspeito teria ameaçado o funcionário de morte. Em seguida, teria dado um tapa no rosto dele. Populares que estavam no estabelecimento contiveram um homem até a chegada da guarda municipal. Os agentes deram voz de prisão ao suspeito. Após a detenção, a equipe encaminhou o homem ao Departamento de Polícia Judiciária de Cachoeiro de Itapemirim para apresentar a ocorrência à autoridade policial competente. Um grave acidente envolvendo dois carros deixou duas mulheres de 49 e 52 anos mortas e uma criança de 7 anos gravemente ferida na manhã desta terça-feira, dia 8 de setembro, em Anchieta, no sul do Espírito Santo. A colisão aconteceu na Rodovia do Sol, na altura da localidade de Paraty. A criança de 7 anos foi socorrida em estado grave e encaminhada para um hospital infantil da Grande Vitória. Uma das duas mulheres que morreram neste grave acidente foi identificada como Giovana Prete, de 52 anos. Ela era médica dermatologista e servidora efetiva.

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1: Olha, aquele abraço vai pro meu amigo Felipe, ô Filipão, lá em Vargem Alta, né? Tá ligado com a gente, o Felipe tá mandando alô aí pra todos de Jaciguá, os amigos que estão aqui ligadinho, curtindo a programação do Show da Tarde da Cultura aqui na nossa primeiraça. Um abraço também aqui, meu amigo Zé Agno. Por onde anda Zé Agno? É, Zé Agno Melo, lá em Fruteiras. Aquele abraço. 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
1: Fala aí, Paé. Beleza?
2: Beleza, beleza. Alô, alô, alô. Manda abraço aqui pro nosso amigo Edmar. Nosso amigo Edmar lá no União, na comunidade União, lá em Muniz Freire, tá ligado com a gente. Tá mandando aquele abraço aí pra todos lá de União, né? Lá na Marmoaria, galera que tá trabalhando, né? De olho no relógio, né? Isso aí, valeu, valeu. 2:18, pediu aí, Fernando Sorocaba, vamos lá.

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0: 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Na cultura agora 2:31.

0: Girando com a notícia, Humberto Rocha trazendo as informações. Boa tarde, Humberto.
1: Uma ótima tarde para você também, amigo Marcos Faé e ouvintes do Show da Tarde da Cultura. Duas mulheres morreram e uma criança ficou gravemente ferida em um acidente na manhã de hoje na Rodovia do Sol, em Paraty, Anchieta. A batida foi uma colisão frontal entre dois carros. Um deles, um Honda HR-V, era conduzido pela médica Giovana Petri, de 52 anos, que seguia para o trabalho em Piúma. Ela morreu no local. A outra vítima fatal era uma mulher de 49 anos que dirigia um Renault Sandero. Uma criança de 7 anos também estava envolvida no acidente e sofreu ferimentos graves. Ela foi socorrida e encaminhada para o Hospital Infantil da Grande Vitória. Equipe dos Corpos de Bombeiros, da Polícia Militar, da Guarda Municipal e perícia atenderam a essa ocorrência. As causas da colisão ainda estão sendo investigadas. Tragédia. Mais uma tragédia nas estradas do Espírito Santo. Três pessoas morreram em um grave acidente na BR-101 em São Mateus, no norte do estado. Essa colisão aconteceu na noite de ontem e mobilizou equipes de emergência e segurança. As vítimas não resistiram aos ferimentos, morreram ainda no local. Dinâmica do acidente, as circunstâncias que provocaram a colisão ainda vão ser investigadas pelas autoridades. A ocorrência, ela reforça o alerta para os cuidados e atenção redobrada dos motoristas nas rodovias. E o ministro André Mendonça, do Supremo Tribunal Federal, determinou o afastamento do diretor.

pessoas. 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
5: Parabéns, parabéns para Esté Gobi Santolin, o Chiquinho Martins, 56 anos, do bairro Independência, Valdeir Palomba Bento, Dona Almerinda Lobo Losório, 89 anos, de Volta Redonda, Rondinelli Amorim da Silva, de Vila Maria, Vargem Alta, e o Guilherme Bonato Vidigal. Esses são os aniversariantes desta data maravilhosa. Muitos e muitos anos de vida, somos votos da cultura a todos vocês, aniversariantes desta data pra lá de especial. 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Vou ficando por aqui, amanhã tô de volta com mais uma edição do nosso Show da Tarde da Cultura. Vem chegando a mensagem especial do Padre Fábio de Melo e daqui a pouquinho tem uma hora de muita música sem intervalo comercial ou sequência máxima.
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0: Alô, meus amigos, nós estamos começando mais um programa Palavras de Vida. Eu quero agradecer pela sua companhia, pela oportunidade de mais uma vez entrar na sua casa, na sua vida, através do rádio.
1: O que fazer quando o passado não quer passar? O passado não passa quando a gente fecha a porta para que ele não vá embora, né? Toda vez que nós insistimos em martirizar dentro de nós uma experiência negativa, ela não vai passar. E a gente sabe, o tempo é o melhor remédio que nós podemos viver e experimentar e administrar em nós. A dor que me acometia tanto anteontem, a minha preocupação que estava me tirando o sono anteontem, à medida em que eu vou triturando isso, mastigando, administrando do jeito certo, colocando... Primeira coisa, a gente tem que fazer aquilo que a gente pode, né? Se tem alguma coisa me preocupando, a primeira coisa, o que que eu posso fazer para diminuir essa preocupação? Existe alguma coisa de concreto que eu possa fazer? Então, tá. Você tem uma dor, uma traição. Você já foi lá no traidor devolver o lixo dele? Será que você tem alguma coisa engasgada? Qualquer coisa que você precisa resolver dentro do seu coração, jogar fora, através de palavras, um choro, sei lá? Alguma atitude sua que possa diminuir essa sensação de desconforto? A gente precisa fazer. É a mesma coisa a preocupação. Quando algo me preocupa e eu descubro naquela preocupação o que eu posso fazer para diminuir o efeito dessa preocupação na minha vida e faço, então eu começo a resolver abrir as portas para que esse passado comece a passar, não é? Porque senão nós vamos represar a experiência que não valeu a pena, nós vamos segurar dentro de nós o evento, o acontecimento que nos machucou, que nos lesou, e aí a gente vai viver um processo contínuo de lesões e de machucados, porque a lembrança, o rancor, o ressentimento, eles só provocam novas feridas dentro de nós. Eu nunca vi alguém ficar curado guardando ressentimento. Porque o que é o ressentimento? Ressentir é sentir várias vezes. É como se você pegasse uma gilete e ficasse passando ela em cima do mesmo lugar da pele. Nunca vai cicatrizar. E o corte vai ficando pior. Porque você vai lesando a pele, vai lesando, vai lesando, vai lesando, vai lesando. Você vai perdendo a oportunidade de viver a cicatrização. Não é assim? Você já observou que quando começa a cicatrizar, dá uma coceirinha? Não é assim? A cicatrização provoca uma sensação de coceira, né? Dentro de nós é a mesma coisa. Pode observar, existem muitas situações afetivas que às vezes nós estamos começando a nos recuperar dela. Aí você tem aquela sensação, vez em quando, de querer retomar, de que são as coceirinhas da cura. Segura isso daí. Consiga manter sob controle os seus ódios. Consiga manter sob controle os seus ressentimentos. Consiga manter sob controle as suas carências. E aí você começa a viver o processo da libertação das consequências negativas que aquele fato lhe provocou.
0: Derrame sobre nós a bênção do Deus Todo-Poderoso, Pai, Filho e Espírito Santo. Amém. Até o próximo programa, se Deus quiser.

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0: Esta estação é quente. 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

0: em Castelo, 4:05.
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0: Malvadão tá na área. Anda comigo, companheiro. Uma ótima tarde para toda a nossa Castelo, uma ótima tarde para você, ligado em 101.7 no sul do estado do Espírito Santo, leste mineiro e Baixada Campista, você na sua casa, no seu carro, no seu trabalho, no seu lazer, aonde quer que você esteja. Obrigado pelo primeiro lugar. 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Olha, e atenção, hein? Marataízes agora tem o Centro Integrado da Saúde da Criança, especialmente para a saúde infantil. O prefeito Toninho Bittencourt inaugurou na semana passada o Centro Integrado de Saúde da Criança, o CISC, Jander Nunes Vidal, localizado na Avenida Simão Moraes, na Barra, ao lado da Agência da Caixa Econômica Federal. O CISC é uma unidade da estrutura de atendimento da Secretaria Municipal de Saúde, voltada exclusivamente para o público infantil. Antes, esses atendimentos eram realizados no mesmo espaço destinado também aos adultos, no Centro de Especialidades Médicas de Marataízes, o CEM, no centro, em frente à Câmara de Vereadores. Com a nova unidade, a Prefeitura separou o serviço justamente para oferecer um ambiente exclusivo para acolher e adequado às crianças e suas famílias, com um olhar especial para as crianças atípicas. O CISC contará com neuropediatras, psicólogos, fonoaudiólogos, nutricionista e psiquiatra infantil, proporcionando um cuidado mais humanizado e integrado. A estrutura de atendimento é completa, contando com 6 consultórios, uma sala de triagem e uma brinquedoteca. A solenidade de inauguração, além do prefeito, contou com a participação do secretário municipal de saúde, Rafael Brumana, de outros vários integrantes do primeiro escalão da administração municipal, de servidores públicos e da população. O nome que batizou o CISC é uma homenagem ao ex-prefeito de Marataízes e médico Jander Nunes Vidal, falecido em 8 de abril deste ano. Coleirinho vai cantar, abrindo a primeira porteira do nosso Cultura Sertaneja. Canta, Coleirinho, e sorta na pista da 101.7, essa carroça de moda boa. Começamos com João Bosco e Gabriel e Marco Brasil Filho, a Melô do Malvadão.
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0: Cultura FM, você liga, é sucesso a toda hora. João Bosque, Vinícius e Gustavo Lima, 25 horas. João Paulo e Daniel, Fazenda São Francisco. Eduardo Costa, Imagina Eu. John Carreiro e Pardinho, Falou e Disse. João Bosque, Gabriel, com Marco Brasil Filho, Amelô do Malvadão. Na primeiraça, agora 4:25. 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
1: Reinaldo Botelho.
0: 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Vamos ao bloco de informações e já já eu volto com mais Cultura Sertaneja.

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1: É pra você que eu faço tudo com a maior alegria. Abraço para Luiz Fernando de Campo Novo em São Francisco do Itabapuana, também a mãe Dona Irineia. Quem mais tá com a gente? Matheus Trevesani de Japira, interior de Linhares, tá dizendo que por lá já choveu, tá nublado. Aqui também tá nublado, ainda não choveu. Tá pedindo pra ouvir Leandro e Leonardo. Sucesso no Cultura Sertaneja, Zé Neto e Cristian.

0: As melhores músicas do seu rádio estão aqui em 101.7. Wesley Safadão e Rei Vaqueiro, Displicente. Chitãozinho e Chororó, O Rio, Diego e Vitor Hugo, Beijei a Cura, Leandro e Leonardo, Me Dê um Sinal, Zenete e Cristiano, Cadeira Cativa. 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
2: WhatsApp.
0: Alô aqui para o pessoal lá de Santo Antônio do Muqui, a Luísa, mandando abraço para os pais Elinete, também José Luiz, para a irmã Aline, tá pedindo a música Um Sonhador. Vamos ao bloco de informações. 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Já já, Malvadão tá de volta.

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0: Em Castelo, 5:01.
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Malvadão continua na área. Anda comigo, companheiro. Um ótimo fim de tarde para você ligado aqui em 101.7. Entramos na última hora da tarde dessa terça-feira, abrindo mais uma porteira do Cultura Sertaneja no oferecimento Farmácia do Adriano, cuidando de você. 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Já já teremos o nosso baú sertanejo, teremos a previsão do tempo, as homenagens a você que está aniversariando e a cotação do café. 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Canta coleirinho e sorta na pista da 101.7. Manu Batidão, 4 Enganados.

vocês, Leonardo!

0: nada, meu irmão. 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
0: 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Tá na hora do nosso baú sertanejo. Canta, coleirinho, que é modão sonado demais e é dica do ouvinte. Alan e Aladim, remédio ou veneno?

0: tá aí mais uma super sequência do Cultura Sertaneja, Solange Almeida e M. Preju. Na primeira aça, agora 5:24.
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0: 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Já já, Malvadão tá de volta.

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4: Muito boa tarde aos ouvintes do Cultura Sertaneja, girando com a notícia diretamente de Vargem Alta, hoje falando de agronegócio. No próximo final de semana, dias 10, 11, 12 e 13 desse mês, né, de setembro, a localidade de Capivara, município de Vargem Alta, realizará a 22ª edição da Festa do Café. Comunidade aí que é conhecida em toda a região pela produtividade, né, do café, e vai realizar mais uma vez esse evento temático. Na próxima sexta-feira, dia 11, haverá uma palestra técnica para os cafeicultores. Eles poderão se inscrever a partir das 18 horas. A palestra começa às 19, com o tema Desafios Atuais no Manejo Fitossanitário de Cafezais. E segundo a organização do evento, será um momento importante para produtores profissionais e todos que desejam ampliar seus conhecimentos sobre os cuidados, desafios e práticas relacionadas à saúde e à produtividade dos cafezais. Portanto, você, produtor de café ou profissional que atua aí no agronegócio, próxima sexta-feira começa aí a Festa do Café na localidade de Capivara, em Vargem Alta. Na sexta-feira, essa parte técnica com palestras, também exposições de empresas que atuam no agronegócio com máquinas, equipamentos e soluções para manejo e tecnologia. E a festa continua no sábado e no domingo com futebol, shows musicais, sorteio de uma caminhonete zero quilômetro. Comunidade, portanto, de Capivara, município de Vargem Alta, já preparada para o final de semana na sua 22ª Festa do Café. 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

0: Vick Renner, escolta de vagalumes no Cultura Sertaneja. Na primeira aça, agora 5:43.
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0: Tempo nublado em Castelo, não chove no momento, temperatura na casa de 23 graus, mas previsão de chuva fina ao longo da noite.
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0: Vamos cantar parabéns pra você.
1: Parabéns, parabéns, parabéns pra você.
0: Parabéns, Esther Gomes Santolim, Chiquinho Martins, 56 anos, no bairro Independência. Valdeir Palomba Bento, Dona Almerinda Lobo Losório, 89 anos, na Volta Redonda. Rondinelli Amorim da Silva, na Vila Maria, em Vargem Alta, e o Guilherme Bonato Vidigal. A todos vocês, a nossa homenagem musical, Zé Vaqueiro. Música.

Terminando Cultura Sertaneja de hoje, Bruno e Marrone, parabéns pro nosso amor. Lembrando que amanhã, quarta-feira, é dia dos clássicos como esse daí. 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Tá na hora da cotação do café. 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Obrigado a você pelo carinho, pela atenção e por essa linda audiência. Que Deus ilumine e abençoe a cada um de nós. Está na hora do Momento Cristão. A apresentação do diácono Marcelo Schetti. Só me resta dizer.

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0: concebeu do Espírito Santo.
1: Ave Maria, cheia de graça, o Senhor é convosco. Bendita sois vós entre as mulheres e bendito é o fruto do vosso ventre, Jesus.
0: Santa Maria, Mãe de Deus, rogai por nós, pecadores, agora e na hora de nossa morte. Amém.
1: Eis aqui a serva do Senhor.
0: Faça-se em mim, segundo a vossa palavra.
1: Ave Maria, cheia de graça, o Senhor é convosco. Bendita sois vós entre as mulheres e bendito é o fruto do vosso ventre, Jesus.
0: Santa Maria, Mãe de Deus, rogai por nós, pecadores, agora e na hora de nossa morte. Amém.
1: E o Verbo divino se fez carne
0: e habitou entre nós.
1: Ave Maria, cheia de graça, o Senhor é convosco. Bendita sois vós entre as mulheres e bendito é o fruto do vosso ventre, Jesus.
0: Santa Maria, Mãe de Deus, rogai por nós, pecadores, agora e na hora de nossa morte. Amém.
1: Rogai por nós, Santa Mãe de Deus,
0: para que sejamos dignos das promessas de Cristo. Amém.

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1: Boa noite, você que está sintonizado na 101,7 Cultura FM de Castelo. Que a paz, o amor de nosso Senhor Jesus Cristo esteja com você, querido ouvinte. É muito bom estar juntinho com você novamente para mais um Momento Cristão, que tem oferecimento de Gavelar, móveis de qualidade, o conforto do seu lar. 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Obrigado pela sua companhia nesta terça-feira, 8 de setembro. Parabéns para você que está completando mais um ano de vida hoje. Parabéns a você, casal, que completa mais um ano do sacramento do matrimônio. Que Deus abençoe todos vocês. A nossa igreja celebra hoje a festa da Natividade de Nossa Senhora, o nascimento da Mãe de Deus. A Natividade da Virgem Maria é uma das festas marianas mais antigas. Imagina-se que a sua origem esteja ligada à festa da dedicação de uma igreja a Maria. Segundo a tradição, era a casa dos pais de Maria, Joaquim e Ana. É localizada em Jerusalém, construída no século IV. A Basílica de Santa Ana é onde nasceu a Virgem. Em Roma, esta festa começou a ser celebrada no século VIII, durante o pontificado do Papa Sérgio I. A Igreja Católica não costuma celebrar o dia do nascimento dos santos, mas sim a sua morte. Há, contudo, três celebrações de nascimento: a de Nosso Senhor Jesus Cristo, a festa do Natal; a de João Batista, ainda no ventre de Isabel, que manifestou, né, diante da proximidade de Maria, que esperava Jesus que fora visitar sua parente; e também o da própria Virgem Santíssima. No Evangelho de hoje, nós não encontramos citações sobre a festa, tampouco os nomes dos pais de Maria. Só referência à Virgem Maria quando se trata de ressaltar algum fato que diga respeito ao Salvador. A palavra de Deus nos mostra, mesmo que de forma discreta, a presença de Maria Santíssima nos momentos centrais da história da salvação, como na encarnação, na inauguração do ministério de Nosso Senhor Jesus Cristo, nas bodas de Caná, na crucifixão e também, claro, no nascimento da igreja com a vinda do Espírito Santo. E vamos encontrar outros eventos também. O evangelho escolhido pela igreja para a festa, né, neste ano A da liturgia, é o texto de Mateus, que traz a genealogia humana de Jesus, revelando para nós que Jesus está ligado aos patriarcas, que pertence à tribo de Davi, que, segundo as profecias, sairia daí o Messias. Então veja bem, querido ouvinte, Jesus não aparece instantaneamente na história da humanidade como se fosse um extraterrestre. Ele surge na plenitude dos tempos, nascendo de uma virgem a qual foi concedida a mesma condição que Eva tinha no paraíso: o livre-arbítrio e também livre da mancha do pecado original. A diferença está no acolhimento, no sim incondicional e na submissão à vontade de Deus. Maria não é deusa. Maria é uma mulher muito especial, sim, e que deve ser imitada pela sua confiança, principalmente nos momentos mais difíceis da vida de seu filho Jesus. Isso e muitas outras coisas explicam o fato do povo de Deus recorrer a ela para encontrar refúgio, conforto, ajuda e proteção. É o seu Momento Cristão que está começando, levando até você paz, fé e oração na Cultura, 18 horas e 7 minutos. Vamos juntinhos até as 19, na certeza de que Deus está conosco.
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1: 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No domingo, dia 13, às 7 horas no Macuco, às 9 horas em Santa Maria e às 11 horas em São Manuel e no Quilombo. Encontrar um regional de ciclos bíblicos para os grupos refletindo da cidade interior. 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Festa da Exaltação da Santa Cruz na comunidade da Fazenda do Centro, no dia 14 de setembro, segunda-feira, iniciando às 7 horas com a procissão saindo da Capela Santo Agostinho até o Cruzeiro local. 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Lembrando que neste dia tem almoço, né, sorteio, tem muita diversão também. 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No dia 29, celebração da palavra com o diácono Euromar Campanha, também às 19 horas. 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E no dia 1º, dia da festa, às 18 horas e 30 minutos, procissão com a imagem do padroeiro, seguida da Santa Missa, presidida pelo pároco Padre Luiz de Carvalho, da comunidade da paróquia Santo André Apóstolo de Aracuí. Participe você também da festa em louvor a Santa Teresinha do Menino Jesus, na localidade de Sossego. 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

através de uma mensagem de vídeo do Papa para a primeira edição da Jornada da Juventude da África Ocidental, realizada em Accra, Gana, de 7 a 11 de setembro, o pontífice pediu: envie uma mensagem forte ao nosso mundo dilacerado por guerras e conflitos de todos os tipos, que ninguém seja marginalizado, isolado, excluído ou rejeitado. Sejam construtores de pontes entre os povos, culturas e religiões. Os jovens estão no centro das prioridades pastorais em países que passam por crises muitas vezes complexas. Este é o objetivo da primeira edição da Jornada da Juventude da África Ocidental, na capital Gana. O Papa enviou uma mensagem a um evento promovido pela reunião das conferências episcopais da África Ocidental, afirmando estar convencido de que estes momentos intensos passados juntos os ajudarão a crescer na fé e a se enriquecerem cada vez mais dos valores, como o encontro e a abertura ao outro. Vocês não são uma juventude sacrificada como muitos podem pensar, enfatiza o Papa Leão, especificando que os jovens são hoje o hoje de Deus, o hoje da Igreja. Essas palavras remetem a uma passagem da mensagem do Papa Bento XVI na 25ª Jornada Mundial da Juventude em 2010, na qual o pontífice falou dos jovens como um tesouro inestimável. Isso é ainda mais verdadeiro para aqueles que vivem em regiões conturbadas, situações que ameaçam o futuro de tantos recursos humanos. No momento em que tantas crises parecem obscurecer seu horizonte, quero encorajá-los a seguirem em frente sem perder a esperança. Sei bem como o peso da dúvida, da incerteza e às vezes da insegurança pode estar pesando sobre seus ombros e atrapalhar seus planos para o futuro. A iniciativa africana tem como tema Tenham Coragem, estruturada em torno das experiências das recentes Jornadas Mundiais da Juventude em Lisboa, surge do desejo dos bispos da região de oferecer aos jovens católicos um espaço comum de fé, encontro e formação. Unir-se para ajudar a promover mudanças positivas em suas sociedades é o que o Papa espera que as novas gerações dessas nações. Inspirando-se em Jesus, o apelo do Papa é para que ninguém seja marginalizado, isolado, excluído ou rejeitado. Sejam construtores de ponte, enfatizam ele, entre povos, culturas, religiões. O desafio é grande, assim como o incentivo. Queridos jovens, conto com vocês, confio em vocês. A Igreja confia em vocês. Com suas palavras e ações, transmitam uma mensagem forte ao nosso mundo, assolado por guerras, conflitos de toda espécie. Sejam testemunhas do amor, da justiça, da paz. Não sacrifiquem a sua juventude tão preciosa no altar dos prazeres efêmeros e da superficialidade. A ideia de um encontro da juventude católica na África Ocidental surgiu de um pedido dos próprios jovens. Muitos enfrentam segurança, migração irregular, desemprego e pobreza. É preciso coragem para promover um despertar que conduza a sociedade e liderança rumo ao bem comum e à harmonia. O sucessor de Pedro está ciente disso e, portanto, reitera a exortação que ele mesmo fez no ano passado em sua mensagem para a Jornada Mundial da Juventude: não se fechar em si mesmo, mas sair em busca de respostas para as perguntas mais profundas e os desejos mais autênticos. Sua bênção especial para os trabalhos que começaram ontem, na segunda-feira, 7 de setembro, é acompanhada pelo olhar materno de Maria. Confio-os à Virgem Maria, Rainha da Paz, pensando especialmente nas pessoas de seus países que, por vezes, têm de enfrentar crises complexas. Que ela interceda junto ao seu Filho Jesus Cristo para o desenvolvimento humano integral de suas amadas nações. Enfim, querido ouvinte, é o nosso Papa, né, trazendo à tona mensagens que Paulo VI já dizia e também Papa São João Paulo II falou inúmeras vezes sobre a juventude construir uma nova civilização
baseada nos valores do reino dos céus.

Sois feliz, Virgem Maria, e mereceis todo louvor, pois de vós se levantou o sol brilhante da justiça, que é Cristo nosso Deus.

Proclamação do Evangelho de Jesus Cristo segundo Mateus. Glória a vós, Senhor. Livro da origem de Jesus Cristo, filho de Davi, filho de Abraão. Abraão gerou Isaque, Isaque gerou Jacó, Jacó gerou Judá e seus irmãos. Judá gerou Farés e Zara, cuja mãe era Tamar. Farés gerou Esrom, Esrom gerou Arã, Arã gerou Aminadab, Aminadab gerou Naasson, Naasson gerou Salmão, Salmão gerou Boaz, cuja mãe era Raabe. Boaz gerou Obed, cuja mãe era Rute. Obed gerou Jessé, Jessé gerou o rei Davi. Davi gerou Salomão, daquela que tinha sido mulher de Urias. Salomão gerou Roboão, Roboão gerou Abias, Abias gerou Asa, Asa gerou Josafá, Josafá gerou Jorão, Jorão gerou Uzias, Uzias gerou Joatão, Joatão gerou Acás, Acás gerou Ezequias, Ezequias gerou Manassés, Manassés gerou Amon, Amon gerou Uzias, Josias, Josias gerou Jeconias e seus irmãos no tempo do exílio da Babilônia. Depois do exílio da Babilônia, Jeconias gerou Salatiel, Salatiel gerou Zorobabel, Zorobabel gerou Abiúde, Abiúde gerou Eliaquim, Eliaquim gerou Azor, Azor gerou Sadoque, Sadoque gerou Aquim, Aquim gerou Eliúde, Eliúde gerou Eleazar, Eleazar gerou Matã, Matã gerou Jacó, Jacó gerou José, o esposo de Maria, da qual nasceu Jesus, que é chamado Cristo. A origem de Jesus Cristo foi assim. Maria, sua mãe, estava prometida em casamento a José, e antes de viverem juntos, ela ficou grávida pela ação do Espírito Santo. José, seu marido, era justo, e não querendo denunciá-la, resolveu abandonar Maria em segredo. Enquanto José pensava nisso, eis que o anjo do Senhor apareceu-lhe em sonho e lhe disse: José, filho de Davi, não tenhas medo de receber Maria como tua esposa, porque ela concebeu pela ação do Espírito Santo. Ela dará à luz um filho, e tu lhe darás o nome de Jesus, pois ele vai salvar o seu povo dos seus pecados. Tudo isso aconteceu para se cumprir o que o Senhor havia dito pelo profeta: eis que a virgem conceberá e dará à luz um filho, ele será chamado pelo nome de Emanuel, que significa Deus está conosco. Palavra da salvação. Glória a vós, Senhor.

evangelho de hoje, querido ouvinte, traz para nós a genealogia de nosso Senhor Jesus Cristo, nosso Salvador. E alguém pode estar se fazendo a pergunta: mas peraí, nós não estamos celebrando o nascimento de Maria Santíssima? Por que então a genealogia de Jesus? Né? Pode parecer contraditório, mas tem tudo a ver. Evidentemente que o Filho de Deus poderia ter surgido do nada, como disse na abertura do programa, como um extraterrestre. Poderia, né? E sem dúvida alguma, agradaria até a muitos que não compreendem, não querem compreender o papel de Maria Santíssima no plano da salvação. Mas Deus não pensa como nós. Ele tinha um plano perfeito de resgate da dignidade do ser humano, passando pela própria participação do ser humano.

sabemos que o ápice, que o ponto alto de toda a criação é quando Deus cria o ser humano, que é criado à sua imagem e semelhança. Nenhuma outra criatura tem essa imagem e semelhança, somente o ser humano. E veja bem, querido ouvinte, o Verbo divino só se encarnou por isso, por causa do ser humano, que lá nas origens desobedeceu ao Pai e caiu em desgraça. Jesus, o Verbo divino, o novo Adão, se encarnou exatamente para nos resgatar, para redimir o ser humano, para devolver a todo aquele que receber o batismo trinitário a graça divina que apaga o pecado original. No plano divino, esse resgate da dignidade do ser humano, como já falamos, passa pela própria humanidade. E para ser justo, e só Deus é justo, aliás, ele é justíssimo, esse plano começa com uma escolha. Deus escolhe Maria. Prepara Maria para ser mãe do seu filho bendito, que vai se encarnar assumindo a forma humana. Por isso, Deus dá a Maria, a nova Eva, a mesma condição que a primeira Eva tinha, a mesma dignidade que Eva tinha no paraíso antes da queda. O livre-arbítrio, ou seja, a liberdade de escolha, e a graça de não possuir a mancha do pecado original. Ou seja, Eva, lá no paraíso, também estava plena da graça de Deus. Portanto, era justo que Maria também fosse plena da graça de Deus. A profecia a esse respeito dizia que o Filho de Deus viria ao mundo e nasceria de uma virgem que foi preparada por Deus Pai para ser a mãe do seu Filho bendito. Maria nos mostra, portanto, como a obra de Deus está entrelaçada na nossa história humana e como Deus atua no silêncio, no segredo, né, da história, cumprindo, ao longo da história, cumprindo todas as suas promessas. O Espírito Santo, que havia de realizar a obra da encarnação do Filho de Deus, foi atravessando os tempos, revelando as promessas através dos profetas, até chegar o momento oportuno, até chegar à plenitude dos tempos, ou seja, o momento determinado por Deus Pai, até chegar aquela hora, né, preparada, aquela que foi agraciada, aquela que foi escolhida entre todas as mulheres já criadas para ser a mãe do Redentor, Maria de Nazaré. Ela, a virgem que conceberá e dará à luz um filho, e ele será chamado pelo nome de Emanuel, que significa Deus está conosco. Portanto, meu irmão e minha irmã, Maria não é uma mulher qualquer. Maria não foi escolhida pela igreja ou por qualquer outro poder deste mundo para ser a mãe do Filho de Deus. Foi o próprio Deus quem a escolheu e a preparou. Mas veja bem, às vezes nós olhamos para isso, para essa escolha, para essa preparação, e achamos assim que foi vida fácil. Não foi, querido ouvinte. Maria foi livre para dizer sim ou não a Deus. Deus Pai respeitou o livre-arbítrio de Maria Santíssima, como respeitou o livre-arbítrio de Eva, como respeita o livre-arbítrio de cada um de nós. A grande diferença está que Maria obedeceu a Deus, que Maria acolheu a vontade de Deus na sua vida. E sem querer ser sentimentalista, ser romântico, nós podemos pensar o quanto espiritualmente Maria era delicada, como as entranhas de Maria Santíssima eram delicadas, o seu coração, a sua vontade, todo o seu ser, a ponto de atrair a atenção do Pai, né, para que ela fosse a mãe do Salvador, para que
o Verbo Divino se encarnasse. Ele que tinha, né, o Verbo Divino, que levar a luz e a graça a todos os homens para salvá-lo. Tudo nesta obra divina nos leva a contemplar, a admirar, a adorar o Senhor nosso Deus pela generosidade, pela sua simplicidade, da sua ação divina, que engrandece e que resgata a nossa condição humana. Portanto, meu irmão e minha irmã, celebrar a Natividade de Maria Santíssima não é apenas celebrar o seu aniversário. Ninguém vai cantar parabéns para Maria Santíssima. Na verdade, nós somos convidados a refletir o papel de Maria no plano da salvação. E refletir também o papel de cada um de nós. Sem dúvida alguma, foi grande a alegria dos pais de Maria pelo seu nascimento. Porém, maior é a alegria do mundo, pois por Maria veio aquele que se tornou o nosso Redentor, o nosso Salvador. Talvez alguns de nós pensem no seu interior, repito, ah, foi fácil, ela foi agraciada de uma forma muito diferente. É verdade. Mas Maria foi escolhida de uma forma diferente. Agora veja bem, querido ouvinte, todos nós batizados também somos escolhidos. Todos nós batizados alcançamos a mesma graça que Maria alcançou, já que no dia em que fomos batizados, também foi apagado o pecado original em nós. Nós também nos tornamos plenos do Espírito Santo. Só nos basta, então, olhar para Maria e também dizermos o nosso sim de forma radical, como ela fez. Deus é infinitamente bom. Tem mais uma coisa muito interessante nessa história da salvação, meu irmão, minha irmã. Essa mulher escolhida por Deus Pai para ser a mãe do seu filho bendito, Jesus, o filho bendito do Pai, nos deu como nossa mãe também. Portanto, celebrar a natividade de Nossa Senhora nos leva a compreender que todas as honras e glórias de Maria são por méritos de seu Filho, nosso Senhor Jesus Cristo. Maria é mãe de Deus, porque seu Filho é Deus. Maria não é deusa, como nós já ouvimos na música do Padre Zezinho. As honras e glória de Maria não começam ou terminam nela mesma, mas aponta inteiramente para a salvação da humanidade realizada por meio do seu Filho, nosso Senhor Jesus Cristo. As honras e glória de Maria Santíssima se devem ao seu sim incondicional a Deus. E que cada um de nós, ao celebrarmos esta festa que a Igreja nos propõe, possamos também, como Maria, respondermos ao Senhor nesta noite, através da sua palavra que vem inquietar o nosso coração. Eis aqui, Senhor, o teu servo. Faça-se em mim, segundo a tua palavra. Amém.

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0: Louvado seja nosso Senhor Jesus Cristo, para sempre seja louvado. Chegamos ao final de mais um Momento Cristão. Obrigado pela sua companhia, pelo seu carinho, pela sua atenção. Saiba que é sempre pensando em você que o Momento Cristão acontece. 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Que Deus abençoe os nossos patrocinadores. E o Momento Cristão de hoje vai ficando por aqui. Voltamos amanhã, com a graça de Deus, a partir das 18 horas amanhã, sob o comando de Cristina Ked. Uma boa noite para você e receba a bênção do nosso bispo diocesano, Dom Luiz Fernando Lisboa. Tchau, tchau.
1: Deus vos abençoe e vos guarde.
2: Amém.
1: Ele vos mostre a sua face e se compadeça de vós.
2: Amém.
1: Volva para vós o seu olhar e vos dê a sua paz.
2: Amém.
1: Por intercessão de Nossa Senhora da Penha, abençoe-vos o Deus Todo-Poderoso, Pai, Filho e Espírito Santo. Amém. Amém.
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0: 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As notícias do governo federal que movimentaram o país no dia de hoje.
1: Olá, boa noite.
2: Boa noite para você que nos acompanha em todo o país.
1: Terça-feira, 8 de setembro de 2026.
2: Vamos aos destaques do dia.
1: Proteção da biodiversidade.
2: Novas unidades de conservação ambiental são criadas no Amazonas e no Piauí.
1: Decretos também formalizam concessões para manejo florestal sustentável.
2: Doenças raras. 65 em cada 100 mil brasileiros convivem com alguma condição de saúde incomum.
1: O Sistema Único de Saúde acolhe pacientes, realiza o diagnóstico e realiza acompanhamento multidisciplinar.
2: Quem fala sobre o assunto é Natan Monsores, coordenador de doenças raras do Ministério da Saúde.
3: Em sua maioria, essas doenças são doenças de origem genética que afetam predominantemente crianças, mas também podem acontecer em adultos, em pessoas idosas.
1: Semana da Pátria.
2: Brasil celebra os 204 anos da independência.
1: E você vai conhecer alguns dos heróis que ajudaram a construir a nação brasileira em reportagem especial de Luana Karen.
4: A praça que abriga os três poderes da República em Brasília também guarda a memória daqueles que se dedicaram a um ideal de nação. O livro de aço reúne os nomes dos heróis brasileiros oficialmente reconhecidos.
2: Hoje, na apresentação da Voz do Brasil, eu, Mariana Jungmann e Luciano Seixas.
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2: Novas unidades de conservação ambiental foram criadas a partir de decretos assinados hoje.
1: As medidas também criam e ampliam reservas de desenvolvimento sustentável e parques nacionais.
2: As ações marcaram as celebrações pelo Dia da Amazônia, comemorado no último dia 5.
4: Em comemoração ao Dia da Amazônia, celebrado em 5 de setembro, foram criadas 4 reservas de desenvolvimento sustentável no Amazonas. As unidades ficam na região de influência da BR-319, no sul do estado, e somam cerca de 669 mil hectares. O ministro do Meio Ambiente e Mudança do Clima, João Paulo Capobianco, disse que é preciso agir de forma preventiva diante das mudanças provocadas pela pavimentação de rodovias.
5: A presença do Estado precisa se antecipar às pressões decorrentes da ampliação do acesso, pois os anúncios de abertura ou de asfaltamento estimulam a ocupação desenfreada, a grilagem de terra e a invasão, impactando negativamente de forma irreversível populações e o meio ambiente.
4: Foi anunciada também a ampliação em mais de 7 mil hectares do Parque Nacional de Sete Cidades, no Piauí. A medida tem o potencial de proteger espécies ameaçadas e de favorecer o turismo no parque. Em outra ação, o Banco Nacional de Desenvolvimento Econômico e Social, BNDES, destinou recursos para restauração ecológica de mais de 10 mil hectares na área de proteção ambiental do Xingu, no Pará. Também foram destinados recursos do Fundo Amazônia ao projeto Naturezas Quilombolas, para apoio à gestão territorial de comunidades quilombolas na Amazônia Legal. O BNDES ainda divulgou o resultado do edital para projetos de restauração e fortalecimento da Bacia do Xingu, em Mato Grosso. A diretora socioambiental do BNDES, Tereza Campelo, destacou a importância da recuperação da floresta.
6: A restauração da floresta é absolutamente fundamental, não só para proteger esse território, para garantir emprego e renda, para garantir que a Amazônia não chegue naquele ponto de não retorno.
4: Também em comemoração ao Dia da Amazônia, o Serviço Florestal Brasileiro assinou contratos de concessão das unidades de manejo florestal 2 e 3 da Floresta Nacional de Humaitá, no Amazonas. Os contratos terão duração de 40 anos e abrangem 162 mil hectares. Reportagem Luana Karen.
1: Mais de 1000 acidentes de trânsito foram registrados nas rodovias federais durante o feriadão da Independência, com 66 mortes.
2: Os números foram divulgados pela Polícia Rodoviária Federal.
1: O foco da fiscalização este ano foi o uso de álcool pelos motoristas. Mais de 900 pessoas foram autuadas por embriaguez ao volante.
4: De olho nos motoristas que insistem em beber e dirigir, a Polícia Rodoviária Federal encerrou mais uma operação de fiscalização entre a sexta-feira, dia 4, e a segunda-feira, 7 de setembro. A Operação Independência foi a primeira ocorrida depois que o CONTRAN, Conselho Nacional de Trânsito, definiu novas regras na fiscalização de alcoolemia. Agora, a lei seca passa a prever um pré-teste ou teste passivo. Somente se for detectado algum indício de embriaguez neste teste inicial, é que o condutor será encaminhado ao uso do bafômetro. A prática já é adotada pelos agentes da Polícia Rodoviária Federal, como destaca o coordenador-geral de comunicação institucional da PRF, Matheus de Paula.
7: O foco deste ano foi a questão da mistura álcool e direção. Na verdade, essa já é uma fiscalização que a PRF faz constantemente. Nesse feriado, foram cerca de 54 mil testes de alcoolemia realizados em todo o Brasil, onde nós autuamos 993 motoristas por embriaguez ao volante.
4: Ao todo, os agentes registraram 1.031 sinistros de trânsito, com 66 mortos e 1.074 feridos. Mais de 24 mil veículos foram flagrados com a velocidade acima do permitido, 5.404 motoristas foram autuados por ultrapassagens irregulares, 2.610 por não utilizarem o cinto de segurança e 461 por transportarem crianças fora das cadeirinhas. Reportagem Graziele Bezerra.
2: Pessoas que vivem com doenças raras são acolhidas no Sistema Único de Saúde por um protocolo que já existe há mais de 10 anos.
1: É a Política Nacional de Atenção Integral às Pessoas com Doenças Raras. Ela estabelece procedimentos para diagnósticos, tratamentos e melhoria da qualidade de vida dos pacientes.
2: Nós conversamos com o coordenador de doenças raras do Ministério da Saúde, Natan Monsores, sobre a política e a assistência prestada pelo SUS para quem vive com condições incomuns e de difícil identificação. Acompanhe. Olá, doutor Natan Monsores, um prazer ter o senhor com a gente aqui na Voz do Brasil para a gente falar sobre doenças raras, né? Eu queria que o senhor começasse, então, dizendo aí para o nosso ouvinte, o nosso espectador, o que define uma doença como rara e se há alguma estimativa de quantas pessoas existem hoje no Brasil com esse tipo de doença.
3: Doença rara para o Ministério da Saúde é um tema de bastante relevância. Primeiro aqui, né, agradecer pelo convite e desejar aí para todos os ouvintes também um excelente dia. Mas vamos lá, para o Ministério da Saúde, doença rara é aquela que acomete, né, 65 pessoas a cada 100 mil brasileiros. Em sua maioria, essas doenças são doenças de origem genética que afetam predominantemente crianças, mas também podem acontecer, né, em adultos, em pessoas idosas, de acordo com a natureza da própria doença. As estimativas globais que a gente tem para esse grupo de condições é de que entre 2,5%, 3% a 6% de toda a população do planeta seja afetada em algum momento por alguma dessas doenças raras. Então, essa estimativa ela acaba se replicando aqui no Brasil também, tá? Então, é essa faixa. São muitos milhões de brasileiros. Precisar o número é sempre muito difícil, tá? Porque cada doença traz a sua contribuição numérica para o escopo brasileiro. E as doenças que acontecem aqui no Brasil não necessariamente replicam o que acontece em outros lugares do mundo. Mas nesse momento a gente tem trabalhado bastante em melhorar essas estatísticas.
1: Existe hoje uma política nacional de atenção integral às pessoas com doenças raras, né? Como é que essa política estabelece o acolhimento, o encaminhamento para pessoas com doenças raras no SUS, coordenador? Existe alguma diferença em relação ao acompanhamento de uma doença comum?
3: Existem algumas diferenças importantes, sim. Então, um percentual das crianças, né, identificadas com doenças raras vem de uma ação que existe há quase 20 anos aqui no Ministério da Saúde, na verdade há mais de 20 anos aqui, que é o Programa Nacional de Triagem Neonatal. É o famoso teste do pezinho, né, do qual é coletada, né, algumas gotinhas de sangue, né, do pé do bebê para fazer uma série de exames e depois, né, essas crianças serão acolhidas pelo sistema de saúde. Então, por exemplo, essa é uma grande porta de entrada que a gente tem. As outras portas de entrada são os serviços de referência em doenças raras. Hoje são mais de 50 serviços no Brasil. Boa parte deles está associada aos hospitais universitários, e esses serviços, eles recebem a chancela, a orientação da rede de atenção à saúde do Estado, para que os casos, né, suspeitos de doenças raras sejam encaminhados para lá. Esses serviços hoje, eles contam com um exame genômico, por exemplo, que é o sequenciamento de episoma, que ajuda a diagnosticar essas crianças, essas pessoas, né, para que elas consigam alcançar o diagnóstico necessário.
4: Então, eu suponho que quando o médico, ali nos primeiros momentos, né, de acompanhamento do bebê, identifica que ele tem alguma condição e outras doenças mais comuns são descartadas, ele encaminha, então, a família para procurar esse serviço de referência, que o senhor disse que geralmente está nos hospitais universitários, né?
3: Isso. O fluxo estabelecido pelos estados geralmente é o seguinte, né? A atenção primária, os postos de saúde, as unidades básicas de saúde, as emergências, né? Algumas dessas crianças e adultos acabam, né, sendo identificados, né, em situações de alguma gravidade já. Essas pessoas são encaminhadas, né, pela regulação, que é uma área, né, da Secretaria de Saúde, que estabelece filas, vagas, processos de atendimento. A regulação encaminha esses pacientes para esses serviços ultra especializados, e lá nesse serviço o paciente vai ter contato com geneticista, com nutricionista, uma equipe multiprofissional que vai tentar acolher as suas necessidades. Então o fluxo de modo geral é esse, mas para algumas doenças não necessariamente o lugar de atendimento é um serviço de referência em doença rara. Então muitos pediatras, muitos neurologistas, muitos endocrinologistas também, né, conseguem conduzir o manejo, o atendimento dessas doenças.
1: Coordenador, nós temos aqui uma pergunta do Marco Aurélio Cardoso. Ele é presidente de uma associação de familiares e pessoas com síndrome de Prader-Willi, uma doença rara que, entre outras coisas, causa hiperfagia, ou seja, fome acima do normal e, consequentemente, obesidade. Ele menciona outro sintoma da doença e faz uma pergunta. Vamos ouvir.
8: A hipotonia neonatal é o principal sinal de alerta da síndrome de Prader-Willi, logo ao nascimento. Sabendo disso, a SPDA Brasil uniu mais de 10 associações de síndromes raras que compartilham esse mesmo sintoma. Como o Ministério da Saúde pode colaborar conosco para divulgar uma diretriz ou fluxo de orientação para os profissionais da rede pública de saúde, ajudando a encurtar a jornada dessas famílias em busca de um diagnóstico precoce?
3: Então, vou responder aqui a essa pergunta maravilhosa e dar uma oportunidade da gente entender como é que a rede funciona. A Prader-Willi, né, um quadro sindrômico, é muito caracterizado por essa questão da hipotonia e da dificuldade, por exemplo, do bebê em fazer a sucção, né, do peito da mãe, né, o aleitamento materno, ele fica prejudicado. E logo do início, essa criança tem dificuldades com ganho de peso. Então, olha como é que é importante a gente ter um instrumento da atenção primária, né, para poder acompanhar isso. Hoje o Brasil disponibiliza para as famílias a caderneta da criança, que é um instrumento, né, usado pela equipe de saúde da atenção primária, né, do postinho, da unidade básica de saúde, para poder acompanhar o desenvolvimento dessa criança. Então, se o profissional da atenção primária ele consegue, né, preencher adequadamente essa caderneta da criança, boa parte desse processo de suspeita, né, de que alguma doença rara, né, esteja ocorrendo naquela situação, ela começa a ser levantada. Para além disso, né, se essa oportunidade de identificar a doença, né, no início da sua apresentação aconteça, tem outros marcos de crescimento, outros marcos de desenvolvimento que a gente pode utilizar como rede de saúde, né? A baixa estatura, por exemplo, né, essas crianças costumam ter, né, algum grau de deficiência de hormônio do crescimento, costumam ter algumas alterações no desenvolvimento motor, algum grau de deficiência cognitiva também, né, instalada, além da compulsividade alimentar, né, que foi falada aí. Hoje, dentro do Sistema Único de Saúde, como é que funcionaria esse processo para melhorar o acolhimento, né? É o desenvolvimento do que a gente chama de linha de cuidado. O Ministério da Saúde, nos últimos meses, tem elaborado algumas linhas de cuidado e tem disponibilizado isso para a população, né, para os profissionais de saúde também, no sentido de dar as orientações adequadas. Nesse momento, a gente está desenvolvendo uma de doenças neuromusculares,
9: né? Que não é bem o quadro aí de pra dormir, mas esse desenvolvimento está permitindo a gente, né, criar marcos também para outras condições que vão ter, né, situações semelhantes, que vão precisar, né, de manejo endocrinológico, de suporte nutricional, de orientação psicológica e comportamental, de apoio educacional. Então, a linha de cuidado é o melhor instrumento que a gente tem na ausência, por exemplo, de medicamentos específicos. No caso de Prader-Willi, né, há uma deficiência de hormônio de crescimento que costuma ser debatida também entre profissionais para ajudar a conduzir, a manejar a situação. Mas, né, na ausência de um protocolo ou na ausência de uma orientação específica de cuidado, a recomendação do Ministério da Saúde é procurar, né, que esse pai, que essa mãe, que essa família procure um serviço de referência em doenças graves.
10: Para a gente concluir, então, doutor Natan, quando o senhor mencionou aí, às vezes, a ausência de uma medicação específica para tratar aquela doença, né, que possa servir de cura ou mesmo de tratamento, mas as pessoas encontram outros tratamentos para os sintomas e também tratamento psicossocial pelo próprio SUS, né, inclusive para as famílias.
9: Isso. Recentemente, o Ministério da Saúde anunciou uma iniciativa muito bacana para as mães cuidadoras de apoio psicológico, né? Então, no sentido de acolher essas mães, porque, né, o dia a dia, né, do cuidado, ele é uma sobrecarga, né, importante para a saúde mental dessas mães.
1: Muito bem, nós conversamos com o Natan Monsores, coordenador de doenças raras do Ministério da Saúde. Muito obrigado por sua entrevista aqui à Voz do Brasil.
9: Agradeço pela oportunidade e o Ministério da Saúde fica à disposição de vocês e dos ouvintes, né, para diálogo e esclarecimento.
2: Hoje, 8 de setembro, é celebrado o Dia Mundial da Alfabetização.
1: A data criada pela Organização das Nações Unidas marca a importância desta etapa no desenvolvimento da cidadania de crianças, jovens, adultos e idosos.
2: E o Ministério da Educação ressalta o compromisso com o processo de alfabetização em todas as idades.
11: A alfabetização é um direito fundamental em todas as idades. E para comemorar o dia em que ela é celebrada no mundo todo, o Ministério da Educação ressalta a importância dessa etapa. A qualquer tempo, jovens, adultos e idosos podem retomar os estudos e aprender habilidades que permitem compreender, produzir e utilizar conhecimentos em diferentes situações da vida social. O processo de alfabetização começa quando já se tem as habilidades de ler e de compreender textos curtos, de localizar informações e de escrever palavras. Como explica a secretária de Educação Básica do MEC, Kátia Schweikart, ele segue por toda a vida escolar do estudante, principalmente da criança.
12: A alfabetização começa lá atrás e que ela já pode ser trabalhada por meio das linguagens, por meio do contato com os livros, nos seus processos de aprendizagem. Os efeitos disso vão aparecer e certamente essa criança conseguirá se desenvolver.
11: O Dia Mundial da Alfabetização lembra a responsabilidade de professores, gestores públicos e redes de ensino como agentes nesse processo educacional. A alfabetização é um compromisso compartilhado entre municípios, estados, Distrito Federal e a União, conforme estabelece a Constituição Federal e a legislação educacional brasileira. Reportagem Léo Gomes.
13: Dicas do Enem.
14: Olá, meu nome é Isaac Leal e a minha pergunta é: como eu posso montar um cronograma de estudos?
15: Quem responde é a Randu Lemos, responsável pela coordenação de um cursinho popular.
16: No edital do Enem tem descritos todos os conteúdos que poderão cair na prova. Eu começaria estudando ele. Eu acredito que todas as matérias merecem atenção, até porque o Enem é uma prova que trabalha diferentes competências. Então, numa questão em que você está vendo matemática, pode ser que tenha uma pergunta sobre interpretação textual e vice-versa. Então, é importante que você tenha um conhecimento básico sobre todas as disciplinas. Tem pessoas que conseguem estudar 30 minutos no dia e conseguem se sair bem na prova, mas tem pessoas que precisam de mais tempo, uma, duas, três horas. A minha dica é que você respeite a sua disponibilidade. É importante que você se organizem para estudar com mais antecedência possível. Revisar, responder questões, conversar com a sua rede de apoio e descansar.
15: É isso aí. As provas vão ser realizadas nos dias 8 e 15 de novembro. Se prepare e acompanhe as nossas dicas toda terça-feira aqui na Voz do Brasil e também na radiogov.ebc.com.br.
1: Personagens que marcaram a luta por um Brasil independente.
2: Na Semana da Pátria, vamos conhecer algumas figuras históricas.
1: Seus nomes estão marcados no Livro de Aço, que registra na memória nacional a trajetória dos chamados heróis da pátria.
4: praça que abriga os três poderes da República em Brasília também guarda a memória daqueles que se dedicaram a um ideal de nação. No Panteão da Pátria, o livro de aço reúne os nomes de 49 dos 87 heróis brasileiros oficialmente reconhecidos. Quatro deles estão ligados à independência do Brasil. Joaquim José da Silva Xavier, o Tiradentes, inaugura o livro de aço. O historiador Rafael Leporassi explica por que Tiradentes se tornou um herói da pátria, mesmo tendo morrido 30 anos antes da independência do Brasil.
17: Ele fez parte de um movimento que visava a separação de Minas Gerais do Império Português. Para muitos historiadores, é um dos primeiros movimentos a trazer um ideal de fim do pacto colonial.
4: Tiradentes virou símbolo da Inconfidência Mineira. Quando a trama foi descoberta, acabou condenado à morte. Mas a Inconfidência deixou uma ideia que atravessaria décadas. Anos depois, esse projeto ganhou um articulador, o professor José Bonifácio de Andrada e Silva. Quando Portugal exigia que Dom Pedro retornasse, Bonifácio trabalhou para convencê-lo a permanecer no Brasil. O jornalista e escritor Laurentino Gomes detalha o projeto de Bonifácio.
18: Ele percebe que a única solução para a elite brasileira preservar os seus privilégios era manter o herdeiro da coroa de Portugal no trono e ir por uma via monárquica e não republicana.
4: A independência não foi fruto apenas do dia 7 de setembro. Depois que Dom Pedro decidiu ficar no Brasil, foram meses até o processo ser concretizado. Em 7 de setembro de 1822, durante uma viagem, recebeu cartas de sua esposa, Maria Leopoldina, e de José Bonifácio, que relatavam novas exigências de Lisboa. Do lugar onde estava, às margens do rio Ipiranga, Dom Pedro I decidiu proclamar a independência do Brasil. O historiador Rafael Leporassi destaca que também foi pessoalmente interessante para Dom Pedro I romper com Portugal.
17: Ele voltando para Portugal seria um príncipe. No Brasil ele seria alçado à condição de rei ou até de imperador, que foi o que aconteceu.
4: Após o grito do Ipiranga, houve resistência portuguesa e conflitos em diferentes regiões do país. E nesse cenário, na Bahia, surge mais uma personagem da história da independência, Maria Quitéria. Em 1822, ela fugiu de casa, se disfarçou de homem e entrou para o batalhão de voluntários do príncipe. Quando sua identidade foi descoberta, Maria Quitéria não foi expulsa. Depois da vitória, foi condecorada pelo próprio Dom Pedro I. Mas a heroína acabou esquecida pela sociedade. O jornalista Laurentino Gomes explica que a independência envolveu muitos brasileiros e brasileiras.
18: Na Bahia, no Piauí, no Ceará, nas regiões mais distantes, o Brasil inteiro se envolveu no processo de independência e sem essa luta, o Brasil hoje não existiria.
4: O livro de aço nasceu em 1989, com a inscrição de Tiradentes. Dom Pedro I entrou no livro 10 anos depois, em 1999. José Bonifácio foi inscrito em 2005 e Maria Quitéria em 2018. Tiradentes morreu antes da independência. José Bonifácio ajudou a construí-la politicamente. Dom Pedro proclamou a ruptura e Maria Quitéria pegou em armas para defendê-la. Quatro personagens, quatro histórias e quatro maneiras diferentes de olhar para o nascimento do Brasil independente. Tchau.

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1: Reportagem Luana Caro. 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
2: Fique agora com as notícias do Poder Judiciário e do Congresso Nacional. Boa noite.
1: Boa noite, até amanhã.
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4: Você vai ouvir agora notícias do Poder Judiciário.
5: Ministro Edson Fachin encerra o Encontro Nacional de Corregedores na sede do CNJ em Brasília.
6: STJ entende que defensoria pública habilitada durante prazo recursal tem direito à contagem em dobro desde a intimação.
5: Presidentes do TSE e da Câmara dos Deputados reforçam confiança na Justiça Eleitoral.
6: Boa noite, eu sou Leandro Bezerra.
5: E eu sou Walter Lima.
6: O presidente do Supremo Tribunal Federal e do Conselho Nacional de Justiça, ministro Edson Fachin, participou hoje do Encontro Nacional Integração de Boas Práticas, diálogos entre o CNJ e o Colégio de Corregedores e Corregedoras da Justiça do Brasil, na sede do CNJ em Brasília.
5: As corregedorias são responsáveis por orientar e fiscalizar o funcionamento dos tribunais e dos cartórios.
6: O evento promoveu a cooperação entre as instituições e o compartilhamento de experiências para melhorar os serviços prestados pelo Poder Judiciário.
5: Durante o encontro, o ministro Edson Fachin destacou a importância do diálogo e da atuação da justiça brasileira diante dos desafios atuais.
7: Os dias de hoje reclamam esse diálogo permanente, reclamam que tenhamos uma resposta à altura dos desafios. E eu estou plenamente convencido de que o Poder Judiciário brasileiro está à altura dos desafios que se lhes apresentam no momento contemporâneo. E a justiça brasileira não faltará à legalidade constitucional, por certo, por seus deveres que decorrem da própria Constituição.
6: Você ganhou uma ação na Justiça do Trabalho e mesmo assim não recebeu o seu dinheiro?
5: Para resolver esse tipo de situação e garantir que as decisões judiciais sejam cumpridas, a 16ª Semana Nacional da Execução Trabalhista entrará em ação entre 14 e 18 de setembro em todo o país. Larissa Batista.
8: Com o slogan Seu Direito por Inteiro, a iniciativa é um esforço concentrado para localizar bens de devedores, incentivar acordos e dar mais celeridade ao pagamento dos créditos trabalhistas. Para se ter uma ideia, no ano passado, a campanha movimentou mais de 8 bilhões de reais em 5 dias de evento e promoveu mais de 94 mil audiências e cerca de 24 mil acordos entre trabalhadores e empresas. Quem quiser incluir um processo nesse mutirão pode pedir a inscrição na Vara do Trabalho, nos TRTs ou nos Centros de Conciliação da Justiça do Trabalho, onde o processo tramita. Para mais informações, acesse csjt.jus.br.
6: Presidentes do Tribunal Superior Eleitoral e da Câmara dos Deputados reforçam confiança na Justiça Eleitoral.
5: Pronunciamentos aconteceram na abertura da exposição O Caminho do Voto. Na Câmara, Fábio Ruas.
9: O presidente do TSE, ministro Cássio Nunes Marques, disse que a exposição mostra que o caminho do voto vai muito além da cabine de votação. A Justiça Eleitoral percorre uma longa jornada de preparação, fiscalização e auditorias para garantir a segurança do processo eleitoral. Já o presidente da Câmara lembrou que o voto é o resultado de um processo amplo e aperfeiçoado ao longo do tempo. A mostra vai ficar disponível ao público até o próximo dia 21 de setembro.
6: Defensoria Pública habilitada durante o prazo para recurso tem direito à contagem em dobro, completo desde a intimação da sentença.
5: Essa conclusão é do Superior Tribunal de Justiça, o STJ. Fátima Uchoa.
0: Uma mulher foi condenada a pagar pensão alimentícia e procurou a Defensoria Pública do Paraná quando faltavam 2 dias úteis para o fim do prazo simples de 15 dias. O Tribunal Estadual não conheceu da apelação por considerá-la fora do prazo. Já a terceira turma do STJ a reconheceu como tempestiva, ou seja, dentro do prazo legal. Segundo a ministra relatora Nancy Andrighi, a aplicação do prazo em dobro não altera o dia inicial da contagem do prazo recursal, que permanece o mesmo, mas o que ocorre é apenas a ampliação do termo final e, no caso de apelação, dobra-se o prazo de 15 dias úteis. Assim, o Tribunal do Paraná deverá continuar com o julgamento.
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6: A você uma boa noite.
2: E até amanhã.
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11: Eu sou Paula Groba.
12: E eu sou Humberto Pinheiro.
11: E estes são os destaques de hoje do Jornal do Senado, que começa agora.
12: Avançam novas regras para proteger investidor de criptomoeda.
11: Senado aumenta a proteção para crianças vítimas de violência no exterior.
12: Reajustes da conta de luz podem ser limitados pela inflação.
11: Boa noite.
12: Boa noite.
11: Quem investe em criptomoedas e outros ativos virtuais poderá ter mais proteção contra o risco de perder dinheiro caso a empresa que administra os recursos tenha problemas financeiros.
12: A Comissão de Ciência e Tecnologia aprovou novas regras para separar o dinheiro dos clientes do patrimônio das empresas. Os detalhes com a repórter Patrícia Oliveira.
13: Se uma corretora tiver problemas financeiros, o dinheiro investido pelos clientes em ativos virtuais, como as criptomoedas, não deve ser usado para cobrir dívidas ou prejuízos da própria empresa. É o que estabelece um projeto aprovado na Comissão de Ciência e Tecnologia. O texto também prevê que essas plataformas tenham um capital mínimo para atuar no mercado, para reduzir o risco de quebrar dessas empresas e de perdas para os investidores, como explicou o relator da proposta, senador Carlos Portinho, do PL do Rio de Janeiro.
14: O Banco Central deverá estabelecer requisitos prudenciais mínimos de capital para funcionamento das corretoras e plataformas de investimento em ativos digitais.
13: O projeto também estabelece medidas para prevenir fraudes, lavagem de dinheiro e o uso de ativos virtuais para financiar organizações criminosas. A proposta segue para a análise da Comissão de Assuntos Econômicos.
11: E empresas podem receber incentivos para contratar mulheres com câncer de mama.
12: Projeto com esse objetivo seguiu para análise do plenário do Senado. Repórter Márcio Maturana.
15: O projeto cria o programa Empresa Rosa e o selo Rosa para inclusão e reinserção no mercado de trabalho de mulheres diagnosticadas em tratamento ou em remissão de câncer de mama. O programa prevê ações de contratação com igualdade de oportunidades, condições adequadas, flexibilização para o trabalho remoto, jornada reduzida e estabilidade no emprego, tudo sem redução da remuneração. As empresas participantes com mais de 10 empregados vão ganhar o selo rosa, válido por 2 anos e renovável pelo mesmo período, que poderá ser usado em publicidades. O texto foi aprovado na Comissão de Assuntos Sociais com parecer lido por Flávio Arns, do PSB do Paraná.
16: A criação de um regime positivo de inserção e manutenção profissional das mulheres em tratamento ou remissão do câncer de mama possui valor social evidente. Além disso, é comprovado que se manter ocupado e produtivo representa um grande apoio psíquico aos pacientes de câncer ao obstar ou ao menos dificultar o advento de depressão que muitas vezes os acomete.
15: A certificação vai ser feita por uma comissão composta de representantes do governo, do setor privado e da sociedade civil.
11: O Senado aprovou uma proposta que aumenta a proteção para crianças vítimas de violência no exterior.
12: Se houver indícios de violência ou de outro crime, as autoridades brasileiras poderão deixar de determinar o retorno da criança ao país onde morava com o pai. Repórter Pedro Pincer.
17: A proposta permite às autoridades brasileiras deixar de determinar o retorno de crianças e adolescentes ao país onde moravam com o pai quando houver indícios de que eles ou a mãe brasileira foram vítimas de violência doméstica. A Convenção sobre os Aspectos Civis do Sequestro Internacional de Crianças determina, em regra, o retorno da criança ou do adolescente. A relatora, senadora Mara Gabrilli, do PSD de São Paulo, fez ajustes para dar mais clareza e segurança jurídica ao texto. Para ela, a principal inovação da proposta é reconhecer que a violência doméstica pode constituir risco suficiente para autorizar a autoridade brasileira a ignorar a regra de retorno da criança ou do adolescente ao país estrangeiro.
18: E a proposição, ela contribui para que a exceção de grave risco deixe de ser interpretada de modo restritivo, permitindo que situações de violência, ainda que contra a genitora, sejam juridicamente consideradas como fatores de risco à criança.
17: Como sofreu mudanças, o texto retorna à Câmara dos Deputados.
11: Migrantes, refugiados e pessoas sem nacionalidade reconhecida por nenhum país que chegarem ao Brasil poderão ter acesso a serviços de acolhimento do Sistema Único de Assistência Social.
12: É o que prevê um projeto que começa a ser analisado pelo Senado. A proposta busca garantir dignidade à pessoa que, muitas vezes, são obrigadas a deixar seus países por causa de guerras, fome ou perseguição. Repórter Alexandre Campos.
19: Pelo texto, o direito aos serviços de acolhimento será exercido sem a necessidade de apresentação de documento não exigido em lei, a inscrição no CPF e comprovantes de residência e de regularidade migratória. Autor do projeto, o senador Paulo Paim, do PT do Rio Grande do Sul, lembrou que muitos desses migrantes fogem de guerras, da fome ou de perseguição e, quando chegam ao Brasil, precisam de um acolhimento digno e continuado.
20: Mais do que atender situações emergenciais, queremos transformar o acolhimento em uma política permanente do Estado brasileiro. O projeto também ajuda a fortalecer a estrutura dos municípios, reduz a dependência de recursos internacionais e melhora as condições de atendimento. Isto é, política humanitária.
19: A proposta vai além ao garantir a unidade familiar para evitar que, a depender do encaminhamento dado no atendimento, pais e filhos acabem ficando separados. A comunicação entre os profissionais de assistência social e os migrantes deve contar com tradução e mediação intercultural, e os documentos de viagem e de identificação não poderão ser retidos.
11: Avançou no Senado o projeto que autoriza o porte de armas de fogo para membros da Defensoria Pública da União, dos Estados e do Distrito Federal.
12: Uma emenda estendeu o benefício a integrantes da Advocacia Geral da União e procuradores estaduais e distritais. Repórter Bruno Lourenço.
21: O projeto altera o Estatuto do Desarmamento para permitir que defensores públicos

0: e Justiça.
1: Diminuir as filas do INSS é o objetivo da lei promulgada pelo Congresso Nacional nesta terça-feira. A norma reduz de 45 para 30 dias o prazo para um processo ser incluído no programa de gerenciamento de benefícios que abrange monitoramento especial e força-tarefa dos servidores. A nova legislação amplia ainda a finalidade do programa, que passa a incluir a análise de reconhecimento inicial de direitos, reavaliação e revisão de benefícios previdenciários e assistenciais.
2: No Congresso Nacional, o texto foi analisado por meio de medida provisória e recebeu aprovação dos senadores no início do mês. A relatora da proposta, senadora Zenaide Maia, do PSD do Rio Grande do Norte, destacou a necessidade de dar mais agilidade à análise dos processos. De acordo com ela, a demora em obter uma resposta do INSS afeta especialmente pessoas que dependem de auxílios da Previdência para despesas básicas.
3: O principal beneficiário dessa medida é o cidadão que depende do INSS para o reconhecimento de direitos de natureza alimentar, aposentadorias, benefícios por incapacidades e benefícios assistenciais.
1: E a inflação pode ser o limite para reajustes da conta de luz, é o que diz um projeto aprovado na Comissão de Infraestrutura.
2: O texto ainda cria um regime especial para frear aumentos na região norte e determina que a Agência Nacional de Energia Elétrica adote índice ou metodologia para os reajustes anuais das tarifas de energia elétrica. Agora, o projeto será analisado pela Comissão de Assuntos Econômicos. Com edição de Paulo Groba e trabalhos técnicos de Eliseu Caires, o Jornal do Senado fica por aqui. Acompanhe agora as notícias da Câmara dos Deputados. Boa noite.
1: Boa noite e até amanhã.
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5: Câmara diminui restrições legais para benefícios concedidos a data centers.
6: Avança projeto de lei que aumenta a punição para crimes contra os idosos.
5: Deputados alteram o programa de gratificações para reduzir as filas do INSS.
6: Boa noite. A Câmara aprovou medida provisória que muda o programa de gratificações destinado a reduzir as filas do INSS. O repórter Marcelo Larcher explica as mudanças.
7: O plenário da Câmara aprovou medida provisória que altera o programa criado no ano passado para permitir gratificações como maneira de reduzir as filas de perícia e análise de benefícios do INSS. O texto amplia o alcance do programa que, quando foi criado, priorizava a revisão de benefícios já concedidos. Agora, esses processos terão a mesma prioridade dos pedidos novos. Além disso, reduz de 45 para 30 dias o prazo de espera para que um processo entre no programa. O Programa de Gerenciamento de Benefícios foi criado por uma medida provisória em 2025. Ele permite pagamentos extraordinários para servidores que trabalham com a revisão de benefícios e na análise do pagamento do Benefício de Prestação Continuada, ou BPC. Esse pagamento extra é de R$ 68,00 por processo concluído para servidores do INSS e de R$ 75,00 por perícia ou análise de documento para os médicos da Perícia Médica Federal. O programa está previsto para acabar no fim do ano. De acordo com o INSS, as medidas deram resultado. Entre janeiro e junho deste ano, o número de processos pendentes de análise ou de perícia médica inicial caiu de 2 milhões e 700 mil para 1 milhão e 700 mil. Já os processos com tempo de espera superior a 45 dias passaram de 1 milhão e 700 mil para apenas 557 mil. O deputado Reginaldo Lopes, do PT de Minas Gerais, disse que a medida é importante para a população mais carente, que depende de benefícios previdenciários.
8: Já conseguimos diminuir a fila em 76% até o mês de agosto. E agora, no mês de setembro, nós vamos zerar a fila do INSS.
7: A medida provisória que altera o programa criado no ano passado para permitir gratificações como maneira de reduzir as filas de perícias e análises dos benefícios do INSS foi aprovada também pelo Senado e já pode virar lei. Da Rádio Câmara de Brasília, com informações de Antônio Vital, Marcelo Larcher.
4: Justiça.
5: Tião Medeiros, do PP, defende a suspensão do reconhecimento dos estudos de demarcação da terra indígena Tecorá-Guavirá, no oeste do Paraná. Relator da matéria na Comissão de Agricultura, ele afirma que o procedimento da FUNAI desrespeitou o marco temporal adotado pelo Congresso para as demarcações.
6: Tião Medeiros também cita decisões da Justiça que interromperam

0: o processo por falhas nos estudos de identificação da área. De acordo com o parlamentar, a medida fortalece a segurança jurídica e reduz os conflitos na região.
1: Segurança Pública.
2: Uma comissão da Câmara aprovou o aumento de penas para crimes contra idosos. A repórter Paula Bittar acompanhou a votação.
3: A Comissão de Constituição e Justiça da Câmara aprovou um projeto que altera o Código Penal para aumentar as penas para os crimes de lesão corporal, abandono, constrangimento ilegal e estelionato praticados contra pessoas idosas. Pelo texto, em casos de lesão corporal, a pena será de 1 a 3 anos de reclusão, podendo ser aumentada em 1/3 se for qualificada. A pena atual para lesão corporal simples é de 3 meses a 1 ano de detenção. Para o estelionato, o projeto prevê aumento de pena de 1 a 2/3. A pena poderá ser aplicada em dobro se a vítima tiver 80 anos ou mais. Nos crimes de abandono de incapaz ou constrangimento ilegal, as penas poderão ser aumentadas, respectivamente, pela metade e em 1/3. O constrangimento ilegal ocorre quando alguém, por violência ou grave ameaça, força outra pessoa a fazer o que a lei proíbe ou a deixar de fazer o que a lei permite. Também ocorre quando o autor reduz a capacidade de resistência da vítima. A relatora na comissão, deputada Renilce Nicodemos, do MDB do Pará, disse que a proposta está de acordo com os preceitos constitucionais.
4: Proteger quem construiu a história do nosso país é também defender a dignidade e o respeito que toda pessoa merece. É uma medida importante para combater a violência e os crimes contra essa parcela da população e garantir uma resposta mais firme de quem comete esse tipo de violência. Estamos trabalhando para garantir que nossos idosos tenham seus direitos respeitados e possam viver com mais segurança, dignidade e proteção.
3: O projeto, que aumenta penas para os crimes de lesão corporal, abandono, constrangimento ilegal e estelionato praticados contra pessoas idosas, ainda depende de aprovação pelo plenário da Câmara antes de seguir ao Senado. Da Rádio Câmara, de Brasília, Paula Bittar.
0: Jefferson Campos, do PL de São Paulo, defende proposta que reduz a idade mínima de imputabilidade penal no Brasil. O texto estabelece que jovens entre 12 e 16 anos respondam penalmente por crimes contra a vida, hediondos ou cometidos com violência e grave ameaça.
2: Jefferson Campos entende que a medida busca combater a impunidade e conter o recrutamento de adolescentes por organizações criminosas. Na visão dele, a medida é fundamental para garantir a punição proporcional de crimes graves.
0: Júnior Lourenço, do MDB do Maranhão, quer capacitar profissionais de beleza e estética para identificar sinais de violência contra a mulher. De acordo com o deputado, a ideia é ampliar a rede de apoio e facilitar o acesso das vítimas aos serviços de proteção.
2: Júnior Lourenço explica que o projeto inclui cabeleireiros, manicures, pedicures, depiladores, maquiadores e esteticistas. Eles devem orientar as mulheres sobre canais de denúncia e serviços públicos, além de, com a autorização da vítima, acionar os órgãos competentes.
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1: Ciência e tecnologia.
0: A Câmara aprovou o projeto que diminui restrições legais para benefícios concedidos a data centers, resseguradoras e pequenos municípios. O repórter Marcelo Lascher explica as exceções.
6: A Câmara dos Deputados aprovou o projeto que permite que benefícios tributários concedidos a empresas de data centers, resseguradoras e as instituições beneficiadas por Programa Federal de Financiamento de Ações de Combate ao Câncer fiquem fora de restrições impostas pela Lei de Responsabilidade Fiscal em 2026. O projeto permite ainda que municípios de até 65 mil habitantes não precisem comprovar que arrecadam todos os impostos de sua competência para poder receber repasses federais ou estaduais. Essa exigência também é prevista na Lei de Responsabilidade Fiscal. O projeto foi apresentado pelo deputado licenciado José Guimarães, hoje ministro das Relações Institucionais da Presidência da República. A proposta original beneficiava empresas localizadas em áreas de livre comércio e o setor de bens de capital, mas o texto foi alterado pelo relator, deputado Isnaldo Bulhões Júnior, do MDB de Alagoas. O texto final permite que benefícios fiscais concedidos a empresas de data centers, resseguradoras e instituições beneficiadas por Programa Federal de Financiamento de Ações de Combate ao Câncer não precisem ser acompanhados de estimativa de impacto financeiro e orçamentário para entrar em vigor. O projeto também dispensa a obrigação de demonstrar que a renúncia de receita não afetará as metas fiscais ou que será compensado pelo aumento de receita. O relator da proposta, Isnaldo Bulhões Júnior, diz que a medida é especialmente importante para atrair investimentos para o setor de data centers, beneficiado no início do ano pela criação do Regime Especial de Tributação para Serviços de Data Center, o REDATA. Entre outras medidas, o programa suspende a cobrança de tributos federais para a compra de máquinas e equipamentos destinados a centros de processamento de dados. Para Isnaldo Bulhões, o Brasil é um dos países mais procurados por empresas para instalação de centros de processamento de dados.
7: Trata-se de um setor intensivo em investimentos e marcado por elevada competição internacional na escolha da localização de novos empreendimentos em todo o mundo, circunstância que recomenda a existência de um ambiente tributário capaz a favorecer a atração e a realização destes investimentos no Brasil.
6: Mas a exceção das regras da Lei de Responsabilidade Fiscal para municípios com menos de 65 mil habitantes foi criticada pelo deputado Gilson Marques, do Novo de Santa Catarina.
8: Aqui existe uma regra que lá atrás, não estou dizendo que é sensacional e perfeita, mas é a Lei de Responsabilidade Fiscal. Agora, o que esse texto faz? Dizer que não é bem assim, que pode ter uma exceção, que pode ser diferente, que esse ano não precisa ser assim. É inacreditável, eu não sei porque se aprova uma regra e depois diz que essa regra não precisa mais ser respeitada.
6: O projeto que cria exceções na Lei de Responsabilidade Fiscal para municípios com menos de 65 mil habitantes, empresas de data centers, resseguradoras e instituições beneficiadas por Programa Federal de Financiamento de Ações de Combate ao Câncer foi aprovada também pelo Senado e já pode virar lei. Da Rádio Câmara de Brasília, com informações de Antônio Vital, Marcelo Larcher.
1: Saúde.
2: Arthur Oliveira Maia, do União da Bahia, solicita a realização de uma sessão solene em homenagem à pesquisadora Tatiana Lobo Coelho Sampaio, da Universidade Federal do Rio de Janeiro. Ela lidera pesquisas com a polilaminina, uma proteína que pode contribuir para a recuperação de lesões na medula espinhal.
0: Arthur Oliveira Maia destaca que estudos com animais e testes experimentais iniciais em humanos apresentaram resultados promissores na recuperação de movimentos. Segundo o deputado, a pesquisa pode representar um avanço no tratamento de casos graves de paralisia.
1: Consumidor.
2: João Maia, do PP do Rio Grande do Norte, é favorável ao projeto que amplia a proteção de passageiros obrigados a despachar a bagagem de mão durante viagens de avião. De acordo com a matéria, a companhia deverá informar o motivo da exigência sem cobrar valor adicional pelo despacho.
0: A proposta apoiada por João Maia também obriga as empresas aéreas a oferecer canais gratuitos para reclamações sobre o despacho compulsório. O passageiro deverá receber orientações sobre seus direitos em casos de extravio, avaria ou violação da bagagem.
1: Cultura.
2: O projeto reconhece a Irmandade da Boa Morte de Cachoeira no Recôncavo Baiano e sua festa como manifestações da cultura nacional. Alice Portugal, do PCdoB, destaca que a confraria, formada por mulheres negras e descendentes de pessoas escravizadas, é uma das mais antigas tradições religiosas do Brasil.
0: Alice Portugal explica que o grupo surgiu como forma de resistência diante da opressão, garantindo sustento coletivo e apoio a mulheres negras após a escravidão. A deputada afirma que o reconhecimento nacional pode ampliar o acesso da manifestação a políticas públicas de preservação cultural.
9: A renda delas foi responsável por compra de alforrias, acolhimento de mulheres negras marginalizadas, consolidando-se como importante símbolo, não é, de luta pela liberdade, por dignidade dessas populações escravizadas. Então, esse grupo, que data aproximadamente de 1810, a partir de escravas vindas da África, se consolidou como uma manifestação cultural e todos os anos acontece a festa. Então, nós estamos reconhecendo a Irmandade e a festa como manifestações culturais nacionais.
1: Trabalho.
2: Os deputados aprovaram projetos que aumentam estrutura e reajustam valores de custas da Justiça do Trabalho. A repórter Cibele Comanetti tem outras informações.
10: A Câmara dos Deputados aprovou 3 projetos que trazem mudanças para a Justiça do Trabalho. 2 deles modificam a estrutura, com a criação de novas varas no Rio de Janeiro e de cargos de desembargador em Goiás. E 1 reajusta os valores das custas da Justiça Trabalhista, que estavam defasados há mais de 20 anos. Esse projeto foi apresentado pelo Tribunal Superior do Trabalho em 2022, com a justificativa de que o último reajuste aconteceu em 2002. O texto aprovado, apresentado pela relatora deputada Soraya Santos, do PL do Rio de Janeiro, estabelece que o menor valor será de R$ 12,02, o maior de R$ 2.163,00 e que as custas judiciais terão reajuste automático anual. A proposta também cria um fundo que receberá o valor das custas e de outras receitas, como o pagamento de inscrições em concursos públicos. O propósito é financiar a modernização tecnológica da Justiça do Trabalho. Outro projeto aprovado transforma 7 cargos vagos de juiz do trabalho substituto em 4 cargos de desembargador, 5 cargos em comissão e 3 funções comissionadas no Tribunal Regional do Trabalho da 18ª Região, em Goiás. Segundo o Tribunal Superior do Trabalho, a mudança não representa custos extras. A proposta foi criticada pela deputada Adriana Ventura, do Novo de São Paulo.
11: Este projeto que faz amplia permanentemente a estrutura do segundo grau de Justiça do Trabalho. Fala que os cargos estão vagos e a gente pensa que está redistribuindo e está transformando, mas na verdade hoje esse dinheiro não sai da caixinha. Outra coisa importante, além dos novos desembargadores, nós temos 8 novos cargos sendo criadas, inclusive funções comissionadas.
10: O terceiro projeto aprovado, em análise há mais de 10 anos, cria 12 varas do trabalho, além dos cargos de juiz, juiz substituto, analistas e cargos de comissão necessários para o funcionamento delas, no Tribunal Regional do Trabalho da Primeira Região, no Rio de Janeiro. Segundo o relator, deputado Marcelo Crivella, do Republicanos do Rio de Janeiro, as novas varas vão ampliar a capacidade de atendimento à população em 9 municípios do Rio. O projeto foi criticado por deputados do Novo e do Missão, com o argumento de que cria novas despesas. Parlamentares da bancada do governo, como a deputada Jandira Fegali, do PCdoB do Rio de Janeiro, defenderam a proposta.
12: A Justiça do Trabalho é uma trincheira de defesa das mulheres e homens que produzem nesse país. Então o TST é importante e essa inovação, como chamaram aqui, a Justiça Eleitoral também não tem nos Estados Unidos, ela é fundamental para nós aqui. Então a gente não pode ter parâmetros de modelos dos outros, nós temos que entender o papel da Justiça do Trabalho no Brasil.
10: Os 3 projetos que aumentam a estrutura e o valor das custas da Justiça do Trabalho seguiram para análise do Senado. Da Rádio Câmara de Brasília, com informações de Antônio Vital, Cibele Comanetti.
0: Eli Borges, do Republicanos do Tocantins, relatou o projeto que amplia de 60 para 120 dias o período de contratação de trabalhadores safristas. Segundo o deputado, a proposta busca reduzir a burocracia e garantir mais segurança, tanto para empregados quanto para empregadores do campo.
13: Então, nós ampliamos de 60 para 120 dias, melhoramos a questão da segurança
14: do trabalhador no aspecto dos direitos que ele tem, direitos para garantir que ele faça um trabalho e não tenha seus problemas em algum acidente, etc., mas também dando para quem emprega mais facilidade, mais segurança e menos burocracia para ele contratar as pessoas em um período que foi ampliado com esta proposta.
2: Eli Borges destaca ainda que o período trabalhado ficará devidamente registrado, o que permite sua contabilização para os direitos do trabalhador. Se aprovado pelas comissões temáticas, o projeto seguirá para análise no Senado.
0: Silvia Cristina, do PP de Rondônia, se manifesta a favor da proposta que prevê a transposição de ex-servidores dos antigos territórios de Rondônia, Roraima e Amapá para os quadros federais. A deputada acredita que a medida faz justiça a quem ajudou a construir esses estados.
15: Essa é uma pauta muito sensível, até porque quem realmente construiu o estado de Rondônia, Roraima e Amapá foram os ex-territorianos, pessoas que chegaram lá quando nada ainda tinha acontecido nesses estados. E hoje é questão de justiça que eles sejam transpostos aos quadros federais. Uma luta, infelizmente, que já acontece há muitos anos, sem dar a devida atenção para que se faça justiça com esses ex-territorianos.
2: Silvia Cristina critica o que chamou de demora na tramitação da proposta e lembra que muitos ex-territorianos morreram sem ter o direito reconhecido. A parlamentar defende que a matéria avance rapidamente até a votação em plenário para garantir dignidade aos servidores.
0: Yandra Moura, do União de Sergipe, propõe criar um piso salarial nacional de R$ 3.400 para conselheiros tutelares, com reajuste anual pelo INPC. O projeto fixa a remuneração mínima em todo o país e garante a inclusão da categoria no PASEP.
2: Na visão de Yandra Moura, a medida, além de corrigir as diferenças salariais entre municípios, valoriza o trabalho de proteção a crianças e adolescentes. A deputada entende que garantir condições dignas de remuneração melhora a qualidade dos serviços prestados à população.
0: Termina agora o Jornal Câmara dos Deputados, produzido pela Rádio Câmara, com trabalhos técnicos de Everson Urani e apresentação de Val Monteiro e Luciana Vieira. Uma boa noite para você.
2: A Voz do Brasil volta amanhã. Boa noite.
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ótima noite para você que está sintonizado aqui em 101,7 Cultura FM, em primeiro lugar, em todo o sul do estado e no seu coração. Obrigado pelo seu carinho, pela sua sintonia até às 22 horas. Só música romântica aqui no seu rádio. 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E o WhatsApp é o 28 99 23 60 58. 8 horas e 14 minutos, começamos a nossa sequência musical recordando com Daniela Mercury, A Primeira Vista. Ótima noite, muito obrigado pela sua sintonia.

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1: Horas e 36 minutos na primeira ação do seu rádio. Um abraço todo especial aqui para Maria de Paula, curtindo a programação na Itaú da Pedra, deixou a dica musical. Também participando com a gente, Valéria de Castelo, Beatriz também participando, ela que fala lá de Venda Nova, no Imigrante. Minha amiga Maiara também deixou sua dica musical. O Leandro e a Lena também deixou a dica musical lá de Itapemirim. Meu amigo Igor, desejando uma ótima noite. Valeu para você também, Igor. De roupa nova. Também o seu recorde. Para você participar, 3542-1017, deixa aqui a dica musical e manda aquele beijo a quem você tanto ama. Aço Doce abrindo mais uma sequência. Volta!

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aqui na primeira sessão, seu rádio. Um abraço para Solange, de Presidente Kennedy, deixou sua dica musical. Na sequência você vai curtir. Um abraço também para Antônio, Paulo de Castelo e Angélica. Muito obrigado pela sintonia. Para você participar, pode mandar seu WhatsApp no 28 3542 1017. Fazer parte dessa programação romântica. 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Recordando com Tina Turner.